e 15,1% na União Europeia, embora o número absoluto de jovens desempregados tenha crescido em ambas as regiões face ao mesmo mês de 2025. Em contraste com a tendência de subida europeia, a taxa de desemprego em Portugal recuou 0,1 pontos percentuais em termos anuais, fixando-se em 5,7% em julho deste ano, face aos 5,8% de julho de 2025. O número total de desempregados no país foi estimado em cerca de 320 mil pessoas, o que representa uma diminuição de 4 mil em relação às 324 mil registadas um ano antes, segundo os dados divulgados pelo Eurostat. A dívida pública dos Estados Unidos atingiu um novo máximo histórico de 40 bilhões de dólares, montante que duplica os cerca de 20 bilhões registados há 10 anos. Esta trajetória ascendente é impulsionada por déficits orçamentais persistentes, juros elevados e gastos com defesa na Ucrânia e no Médio Oriente. Mais do que o valor absoluto, o grande motivo de preocupação reside no facto de o endividamento representar já 123% do PIB norte-americano, avaliado em 32 bilhões de dólares, e na ausência de sinais de contenção orçamental ou entendimento entre os dois principais partidos do país para inverter esta tendência. À primeira vista, este pode parecer um problema dos norte-americanos, mas a verdade é que esta situação constitui um risco para a estabilidade do sistema financeiro global, no qual o dólar desempenha um papel central ao representar 60% das reservas cambiais mundiais e 85% do financiamento do comércio internacional. Embora uma declaração de insolvência por parte dos Estados Unidos seja improvável, uma vez que o Tesouro pode emitir a sua própria moeda para pagar compromissos, uma emissão desenfreada provocaria a desvalorização do dólar e a perda de confiança no mercado, sendo o cenário adverso mais plausível um afastamento paulatino do mundo em relação à economia norte-americana. Segundo o Salary Budget Planning Report da WTW, os orçamentos destinados a aumentos salariais em Portugal devem manter-se próximos dos 3%, passando de uma média de 3% em 2026 para 3,2% em 2027. Condicionadas pela gestão de custos, pela inflação e pelo receio de recessão ou de fracos resultados financeiros, 53% das organizações não alteraram a verba inicialmente prevista para este ano. Esta contenção orçamental está a levar as empresas a abandonar a lógica dos aumentos salariais generalizados para privilegiarem uma distribuição mais seletiva e focada em funções críticas, competências escassas, talento estratégico e desempenho. Num contexto de menor dinamismo na contratação, em que 85% dos trabalhadores continuaram nas organizações e apenas 7,7% destas aumentaram o número de funcionários, a retenção do talento tornou-se prioritária. Cerca de 30% das empresas já estão a ajustar os seus programas de compensação, ponderando aumentos direcionados a grupos específicos e a revisão em alta das faixas salariais de entrada. Paralelamente, para convencer os profissionais a permanecer nas empresas, as organizações estão a apostar numa proposta de valor mais ampla, onde se destacam a melhoria da experiência do colaborador, a expansão das oportunidades de formação e iniciativas de diversidade, equidade e inclusão. 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
0: 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Boa noite. São 2 horas. 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
5: Bem-vindos. Estas são as notícias na Antena Livre. O Parque Municipal de Ceia recebe no próximo sábado as comemorações do Dia Mundial do Cão da Serra da Estrela. A iniciativa decorre entre as 10 da manhã e o meio-dia e meia e pretende valorizar e preservar esta raça portuguesa profundamente ligada à história e à identidade da região. O programa inclui uma mostra de cães da Serra da Estrela, conversas sobre a raça, uma exposição de fotografia ao ar livre e um workshop dedicado à criação responsável, funcionalidade e saúde animal, orientado pela médica veterinária municipal Cláudia Correia. Haverá ainda demonstrações de serviços da empresa sem pelos, terminando amanhã com um lanche convívio entre os participantes. A Casa do Pessoal do município de Mangualda promove esta terça-feira a segunda edição da caminhada Neon e Neon Party, aberta a toda a comunidade. O encontro está marcado para as 19 horas no Largo Doutor Couto, seguindo-se uma caminhada de cerca de 4,5 km pelas ruas da cidade. Depois da caminhada, a animação continua no Largo das Escolas, com música a cargo de DJ Oscar. As inscrições podem ser feitas até ao início da iniciativa e a organização espera reunir entre 200 e 250 participantes. A Vila de Nelas recebe esta próxima quinta-feira, pelas 18h, o podcast do Dão, integrado na programação da 35ª Feira do Vinho do Dão. A iniciativa decorre junto à Estátua dos Canção e vai reunir vários especialistas para uma conversa sobre enologia, inovação, tecnologia e conhecimento na região demarcada do Dão. Moderada pelo jornalista José Luís Araújo, o encontro pretende debater os principais desafios e oportunidades do setor vitivinícola, bem como o presente e o futuro dos vinhos do Dão. A iniciativa realiza-se no ano em que se assinalam os 60 anos da Estátua dos Canção e integra a Feira do Vinho do Dão, que decorre nelas de 3 a 6 de setembro. E o município de Gouveia e o Servas promovem no próximo dia 13 de setembro uma caminhada dedicada à descoberta da biodiversidade de verão na Serra da Estrela. O percurso terá cerca de 14 km, com dificuldade média, começando no Mondeguinho, nascente do Rio Mondego e terminando no Curral do Negro. Ao longo da caminhada será possível conhecer e observar a fauna e a flora, características da montanha nesta época do ano. O ponto de encontro está marcado para as 7 da manhã no Curral do Negro, sendo depois assegurado o transporte dos participantes até ao início do percurso. A participação está limitada a 25 pessoas e as inscrições decorrem até 10 de setembro ou até ser atingida a lotação máxima. A inscrição inclui almoço e seguro. E agora vamos ao desporto. A edição é de João Cruz.
6: No passado fim de semana, realizou-se a primeira eliminatória da Taça de Portugal 2026-2027. As equipas da Associação Futebol de Viseu, o Sinfãs venceu 1-0 o Sporting de Espinho. O Mortágua foi à Covilhã, empatou 0-0 após prolongamento dos pontapés de penalti, venceu por 4-2. O Castro Daire e Lamedas ficaram isentos desta primeira eliminatória. O Guarda Futebol Clube foi ao Fundão vencer a Académica Local por 6-0. O Livreense venceu o Penalva do Castelo por 4-0. No final da partida, ouvimos o técnico penalvense Carlos Agostinho, que confessou nas tardes

0: Cruz no fecheiro desta Bloco de Notícias aqui na sua rádio.
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4: 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São 3 horas.
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0: 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São 4 horas.
5: Comprar casa ficou 7,5% mais caro em Portugal no mês passado. É o destaque desta edição do Pulsar Económico.

Em agosto, o preço mediano das casas à venda em Portugal registou uma subida anual de 7,5%, uma queda face aos 8% que tinham sido observados em julho, situando-se nos 3.207 euros por metro quadrado, valor praticamente estável em termos mensais. Em termos regionais, os preços aumentaram em todo o país, com o centro e o Alentejo a liderarem as valorizações, enquanto a área metropolitana de Lisboa registou o crescimento mais moderado, continuando ainda assim a ser a região mais cara para comprar habitação, com uma média de 4.457 euros por metro quadrado. Todas as 20 capitais de distrito e regiões autónomas registaram aumentos anuais, liderados por Faro, com um acréscimo de 18,3%, em contraste com Lisboa, que teve a subida mais contida, com 3,2%, mantendo-se como a cidade mais cara, com 6.227 euros por metro quadrado. E Castelo Branco, como a mais acessível, com 1.075 euros por metro quadrado. Os pagamentos em atraso das entidades públicas atingiram 706 milhões e 100 mil euros no final de julho, o que representa um aumento de 140 milhões e 700 mil euros face a junho. Os dados constam da síntese da execução orçamental divulgada pela entidade orçamental, a antiga Direção-Geral do Orçamento. De acordo com a mesma síntese, não foi possível calcular a variação anual destes valores. Essa impossibilidade decorre de uma alteração na definição de pagamentos em atraso introduzida em junho, a qual originou uma quebra de série nos dados. Em julho, a taxa de desemprego situou-se em 6,4% na zona euro e em 6,1% na União Europeia, mantendo-se estável face a junho, mas subindo 0,1 pontos percentuais em comparação com o mesmo período do ano passado. Em termos absolutos, a zona euro somava 11.264.000 pessoas desempregadas, mais 175 mil do que em julho de 2025, e a União Europeia registava 13.516.000 desempregados, mais 296 mil pessoas face ao ano passado. Quanto ao desemprego jovem, as taxas caíram em relação a junho para 14,9% na zona euro e 15,1% na União Europeia, embora o número absoluto de jovens desempregados tenha crescido em ambas as regiões face ao mesmo mês de 2025. Em contraste com a tendência de subida europeia, a taxa de desemprego em Portugal recuou 0,1 pontos percentuais em termos anuais, fixando-se em 5,7% em julho deste ano, face aos 5,8% de julho de 2025. O número total de desempregados no país foi estimado em cerca de 320 mil pessoas, o que representa uma diminuição de 4 mil em relação às 324 mil registadas um ano antes, segundo os dados divulgados pelo Eurostat. A dívida pública dos Estados Unidos atingiu um novo máximo histórico de 40 bilhões de dólares, montante que duplica os cerca de 20 bilhões registados há 10 anos. Esta trajetória ascendente é impulsionada por déficits orçamentais persistentes, juros elevados e gastos com defesa na Ucrânia e no Médio Oriente. Mais do que o valor absoluto, o grande motivo de preocupação reside no facto de o endividamento representar já 123% do PIB norte-americano, avaliado em 32 bilhões de dólares, e na ausência de sinais de contenção orçamental ou entendimento entre os dois principais partidos do país para inverter esta tendência. À primeira vista, este pode parecer um problema dos norte-americanos, mas a verdade é que esta situação constitui um risco para a estabilidade do sistema financeiro global, no qual o dólar desempenha um papel central ao representar 60% das reservas cambiais mundiais e 85% do financiamento do comércio internacional. Embora uma declaração de insolvência por parte dos Estados Unidos seja improvável, uma vez que o Tesouro pode emitir a sua própria moeda para pagar compromissos, uma emissão desenfreada provocaria a desvalorização do dólar e a perda de confiança no mercado, sendo o cenário adverso mais plausível um afastamento paulatino do mundo em relação à economia norte-americana.
Segundo o Salary Budget Planning Report da WTW, os orçamentos destinados a aumentos salariais em Portugal devem manter-se próximos dos 3%, passando de uma média de 3% em 2026 para 3,2% em 2027. Condicionadas pela gestão de custos, pela inflação e pelo receio de recessão ou de fracos resultados financeiros, 53% das organizações não alteraram a verba inicialmente prevista para este ano. Esta contenção orçamental está a levar as empresas a abandonar a lógica dos aumentos salariais generalizados para privilegiarem uma distribuição mais seletiva e focada em funções críticas, competências escassas, talento estratégico e desempenho. Num contexto de menor dinamismo na contratação, em que 85% dos trabalhadores continuaram nas organizações e apenas 7,7% destas aumentaram o número de funcionários, a retenção do talento tornou-se prioritária. Cerca de 30% das empresas já estão a ajustar os seus programas de compensação, ponderando aumentos direcionados a grupos específicos e a revisão em alta das faixas salariais de entrada. Paralelamente, para convencer os profissionais a permanecer nas empresas, as organizações estão a apostar numa proposta de valor mais ampla, onde se destacam a melhoria da experiência do colaborador, a expansão das oportunidades de formação e iniciativas de diversidade, equidade e inclusão.

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4: 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São 5 horas.
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5: Bem-vindos. Estas são as notícias na Antena Livre. O Parque Municipal de Ceia recebe no próximo sábado as comemorações do Dia Mundial do Cão da Serra da Estrela. A iniciativa decorre entre as 10 da manhã e o meio-dia e meia e pretende valorizar e preservar esta raça portuguesa profundamente ligada à história e à identidade da região. O programa inclui uma mostra de cães da Serra da Estrela, conversas sobre a raça, uma exposição de fotografia ao ar livre e um workshop dedicado à criação responsável, funcionalidade e saúde animal, orientado pela médica veterinária municipal Cláudia Correia. Haverá ainda demonstrações de serviços da empresa sem pelos, terminando amanhã com um lanche convívio entre os participantes. A Casa do Pessoal do município de Mangualda promove esta terça-feira a segunda edição da caminhada Neon e Neon Party, aberta a toda a comunidade. O encontro está marcado para as 19 horas no Largo Doutor Couto, seguindo-se uma caminhada de cerca de 4,5 km pelas ruas da cidade. Depois da caminhada, a animação continua no Largo das Escolas, com música a cargo de DJ Oscar. As inscrições podem ser feitas até ao início da iniciativa e a organização espera reunir entre 200 e 250 participantes. A Vila de Nelas recebe esta próxima quinta-feira, pelas 18h, o podcast do Dão, integrado na programação da 35ª Feira do Vinho do Dão. A iniciativa decorre junto à estátua do Escansão e vai reunir vários especialistas para uma conversa sobre enologia, inovação, tecnologia e conhecimento na região de Marcada do Dão. Moderado pelo jornalista José Luís Araújo, o encontro pretende debater os principais desafios e oportunidades do setor vitivinícola, bem como o presente e o futuro dos vinhos do Dão. A iniciativa realiza-se no ano em que se assinalam os 60 anos da estátua do Escansão e integra a Feira do Vinho do Dão, que decorre nelas de 3 a 6 de setembro. E o município de Gouveia e o Servas promovem no próximo dia 13 de setembro uma caminhada dedicada à descoberta da biodiversidade de verão na Serra da Estrela. O percurso terá cerca de 14 km, com dificuldade média, começando no Mondeguinho, nascente do Rio Mondego e terminando no Curral do Negro. Ao longo da caminhada será possível conhecer e observar a fauna e a flora, características da montanha nesta época do ano. O ponto de encontro está marcado para as 7 da manhã no Curral do Negro, sendo depois assegurado o transporte dos participantes até ao início do percurso. A participação está limitada a 25 pessoas e as inscrições decorrem até 10 de setembro ou até ser atingida a lotação máxima. A inscrição inclui almoço e seguro. E agora vamos ao desporto. A edição é de João Cruz.
6: No passado fim de semana, realizou-se a primeira eliminatória da Taça do Portugal 2026-2027. As equipas da Associação Futebol de de Viseu, o Sinfãs venceu 1-0 o Sporting de Espinho. O Mortágua foi a Covilhã, empatou 0-0 após prolongamento dos pontapés de penalti, venceu por 4-2. O Castro de Leire e Lamedas ficaram isentos desta primeira eliminatória. O Guarda Futebol Clube foi ao Fundão vencer a Académica Local por 6-0. O Livrense venceu o Penalva do Castelo por 4-0. No final da partida, ouvimos o técnico penalvense Carlos Agostinho, que confessou nas

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7: 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São 6 horas.
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Olá a todos, que Deus abençoe a sua vida poderosamente. Nós damos início ao programa Casos Reais e eu quero trazer para si vários testemunhos dentro dessa programação de pessoas que viviam com depressão. Você já viveu com depressão? Ou você conhece alguém? Ou você já lutou e vem se entregando à situação? A depressão tem sido hoje um caso constante dentro de muitas famílias. Pessoas, crianças, adultos, adolescentes, enfrentando esse momento ou essa dificuldade com a depressão. E por vezes não tem encontrado uma saída. Você que está aí agora, até mesmo trancado dentro de casa ou indo trabalhar com a imensa depressão. A depressão é uma dor interna da alma. Por vezes há aqueles que não entendem, que dizem que uns é frescura, uns é fraqueza, e não, a depressão é uma realidade dentro da vida de muitas pessoas, diante a traumas, problemas que ela enfrenta na vida, uma perca, né, que a pessoa sofre, e dali em diante desencadeia uma depressão, um relacionamento frustrado, né, uma dor, uma perca que a pessoa sofreu. Dali em diante vem a tristeza, vem a dor, vem o sofrimento. E só Deus ele pode curar a alma, que há dores que são na alma, que não há remédio para essa dor da alma, somente Deus. E é isso que nós queremos trazer para você dentro dessa programação. Pessoas que encontraram na fé uma saída para vencer a depressão. Nós vamos acompanhar essa canção bonita e eu já volto com todos vocês. Se você quer já nos contactar, você é uma pessoa que está aí depressiva, deprimida, triste, já não dormiu a noite toda e você diz: Alexandre, eu quero ajuda. 218-368-008. 218-368-008. Vamos acompanhar então essa canção, eu já volto com todos vocês.

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2: Muito bem, nós retornamos com todos o programa Casos Reais. E eu quero que você acompanhe agora o relato da senhora Anabela, que chegou aqui sofrendo, mas teve a sua vida transformada por meio da fé.
3: O meu sofrimento começou desde criança. Eu tentava não ficar sozinha, tinha muito medo do escuro. Entretanto, cresci e foram surgindo os problemas de saúde. Fiz exames e os exames não acusaram nada, mas o médico, pelos sintomas, disse que era fibromialgia. Aqueles dias que eu não aguentava, mesmo com as dores, tinha que tomar medicação. Era muito sofrimento mesmo, até chorava. Era mais aqui nas articulações, nos pulsos e nos tornozelos. Era um sofrimento tremendo. Tive um quisto no rim direito, era hipertensa, uma variz na perna esquerda interna. O médico dizia que isso era normal. E eu via que não era normal, tanto sofrimento. Sentia um vazio enorme, assim muito sozinha. Tinha enxaquecas. Sim, e era muito deprimida também. Tinha depressões atrás de depressões. Era mesmo um sofrimento tremendo. À noite eu chorava e não tinha sono. E queria ficar no escuro, somente no quarto com a persiana fechada. Ficava ali no escuro. Tinha crises de pânico. Começava a transpirar e com medo de não acordar quando me deitava. Eu era agressiva, mas era nas palavras. Às vezes respondia mal e as pessoas não entendiam porquê, mas era por causa do sofrimento. Cheguei a procurar bruxos, sim, mas não resolviam nada, pelo contrário, ainda piorava. Mandavam fazer certas coisas e eu até nem fazia. Cheguei só a pensar em suicídio. Eu sabia que aquilo não era normal, porque já tinha sido saudável, não é? E via tanto sofrimento, e eu sabia que alguma coisa ali estava a acontecer. Entretanto, Deus viu o meu sofrimento e usou-me através da rádio. Liguei a rádio e fui buscar a minha tia. Procurei a Igreja Universal, até hoje, nunca mais. Logo na terceira reunião eu fui curada. O primeiro dia foi maravilhoso quando cheguei à Igreja Universal e senti logo uma paz tremenda. Eu disse assim, aqui está o que eu procurava. E foi a partir desse dia, nunca mais eu saí da igreja. Comecei a participar através das reuniões e aos poucos fui sendo curada. Logo a terceira vez a fibromialgia desapareceu. Porque eu tinha uma... Não queria nem ouvir falar do meu pai quando vim de Moçambique. Era uma mágoa que tinha. Então resolvi perdoar. E ao perdoar, então, fui curada. Senti que saiu um peso de cima. Deixei de ter dores, aquele sofrimento desapareceu. Comecei a ser mais calma. Uma pessoa diferente. Uma pessoa transformada. A depressão desapareceu também. O médico, quando foi o quisto no rim direito, aconselhava a operar e eu disse que não. Eu disse, mesmo Deus que já tinha sido curado da fibromialgia, eu disse, o mesmo Deus que me curou da fibromialgia vai-me curar deste problema. Aquilo que dizia que era um quisto, Deus transformou em gordura. Não é nada de... O médico disse que podia estar sossegada, que aquilo não era nada. E os outros problemas, a varíge interna desapareceu, que eu trabalho sempre de pé, sou empregada de mesa, e não me dói todos os dias, 8 horas seguidas a trabalhar e nada, não... Eu vejo os meus colegas a queixarem sempre de varizes, que usam meias e tudo, e eu, graças a Deus, nada. Eles até ficam admirados comigo. Busquei o Espírito Santo sempre, tentava sempre estar em comunhão com Deus, aproximar-me mais dele, ia mais na igreja, jejuei, orei, busquei mais a Deus, e então Deus foi-me transformando. Quando eu recebi o Espírito Santo, fui completamente transformada, com uma paz tremenda. Já não a mesma Margarida que entrou na igreja, da Margarida de hoje, não me reconheço. Hoje é totalmente diferente. Hoje vejo a vida de outra maneira. Já não vejo a vida assim mais problemática, como era só problemas atrás de problemas. Hoje não, hoje sou uma pessoa positiva. Sou completamente diferente. Sou transformada e com o Espírito Santo a pessoa tem tudo. O Espírito Santo para mim representa tudo. Não sei viver sem ele. Aconselhava as pessoas a conhecerem esse Deus maravilhoso a quem eu sigo e sirvo.
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4: Desde que eu me recordo, desde criança, eu fui sempre muito triste. Depois tive que fazer opções de vida, fui estudar para a universidade, tinha sonhos e, um pouco influenciada por um irmão mais velho e pelo meu namorado, na altura atual marido, eu fui estudar engenharia civil. Aparentemente estava tudo bem, fui para o segundo ano de engenharia, então aí eu percebi que a engenharia civil não tinha nada a ver com o meu perfil. E eu posso dizer que isso para mim foi uma frustração completa, que me adoeceu. Adoeceu-me porque fiquei sem chão. E eu comecei a perceber que não iria continuar, não iria aguentar muito mais tempo. Entrei em depressão. Hoje eu sei o que era, na altura não associava, eu também tinha 20 anos na altura. Eu comecei mesmo fisicamente, psicologicamente, mentalmente a definhar. E tive que, nesta altura, recorrer à psiquiatria. Mas eu comecei a ver no meu corpo os sintomas que aqueles medicamentos me causavam. Eu tinha que jantar e já estar preparada para me deitar, porque eu 20 minutos depois eu apagava-me. Mas de madrugada, 3:30, 4 da manhã, eu acordava sobressaltada e já não dormia mais. Eu tive que voltar ao médico a dizer, olha, não está a funcionar, eu não durmo. E o senhor, era um homem, disse-me assim, não dorme com esta dose, receitou-me o dobro da dose. E a Anabela, aqui vai ela, jovem, 20 e poucos anos, começa a tomar o dobro realmente da medicação. Arranjei um part-time, fui trabalhar para um banco e estive ali até o próximo ano letivo, onde eu realmente fiz o que eu já devia ter feito no início de ir para Lisboa. Fui estudar Serviço Social e fui, formei-me. Eu casei, comecei a trabalhar passado um ano, Realizei-me profissionalmente, amava mesmo o que eu fazia, sempre trabalhei com idosos, com as equipas técnicas, tudo, eu fazia tudo mesmo o que eu gostava, mas a Anabela ao final do dia para casa e às vezes apetecia-lhe chorar. Eu tinha a minha fé, pronto, numa religião, e eu fazia as minhas rezas, as minhas orações, assim, meu Deus, onde é que o Senhor está? Porquê é que eu estou assim? Porquê é que eu tenho vontade de chorar? E eu só dizia, meu Deus, o que é que eu tenho? Eu na altura tinha um belíssimo salário, tinha casa própria, carro, tinha um marido excelente. O que é que me faltava? Eu não conseguia entender. Eu na altura já fazia yoga, relaxamento, 15 anos eu fiz meditação, tudo o que se possa imaginar à procura de paz. Eu era aquela pessoa que lia muito, Vida Além da Morte, Energias, tudo isso. Tinha muitos livros, muita literatura em casa. Porque eu acreditava que tinha que haver algo mais. Eu não acreditava só que esta vida era isto. Tinha que haver mais alguma coisa. Um casal, meu amigo, com o qual eu fiz yoga durante 15 anos, estava em busca de Deus, que nunca encontrámos desse jeito, chegou à igreja antes de mim. E começaram a orar com a minha fotografia e a convidar-me. Mas eu nunca aceitei. Costuma-se dizer, água mole em pedra dura, tanto bate até que fura. E esses meus amigos insistiram, até que um dia tinha estado 2 semanas nos picos da Europa, um lugar lindíssimo, com o meu marido. Eu senti-me tão vazia, tão triste, depois de 2 semanas de umas férias tão maravilhosas, eu caí em casa de joelhos a chorar. Aí eu falei com Jesus Cristo, fiz uma oração simples, porque eu tinha uma formação religiosa, eu queria em Deus, em Jesus Cristo, e eu fiz a minha oração para Ele, eu disse... Jesus, eu sei que tu existes, não sei onde estás, mas por favor me mostra o caminho, porque é esse caminho que eu quero seguir, eu não quero outro. Na minha mente veio a imagem dos meus amigos, que é um casal, Mário e Paula, até falei na minha oração, Jesus, eu realmente já não vou à casa deles há muito tempo, mas se é isso que o Senhor quer, então eu vou lá. Ao conversarmos, eles falaram-me do trabalho da igreja, e deram-me uma palavra muito forte, que foi a palavra que penetrou em mim e fez a diferença. Aquela palavra de Apocalipse 3, creio que versículo 20. Eis que estou à porta e bato. Se alguém ouvir a minha voz e abrir, eu entrarei. Cearei com ele e ele comigo. E aquela palavra foi muito profunda, porque eles explicaram, Anabela, coração é teu, és tu que tens que abrir o teu coração e é de dentro que tu tens que o abrir para receberes o que tu queres. Porque eu procurava Deus, procurava Jesus, nunca o tinha encontrado. No dia a seguir, sozinha, ninguém me trouxe. Foi o primeiro dia que eu entrei na porta que mudou a minha vida. E eu naquela noite eu dormi profundamente. Foi o primeiro sinal que Deus me deu de que Deus estava naquele lugar. E eu ouvi falar do Espírito Santo. Se eu vou encontrar paz, se eu vou encontrar alegria, se eu vou encontrar uma força de viver que eu tinha perdido outrora, é isso que eu quero, é tudo o que eu quero. Até o dia realmente em que eu tive um verdadeiro encontro com Deus, uma paz profunda, uma alegria indescritível. Não há mesmo alegria, não há como descrever, não há comparação. O dia do meu casamento foi muito bom, mas não se compara. Eu fiquei cheia de planos, eu fiquei cheia de sonhos, eu fiquei como nova. Eu posso dizer que eu revivi quando eu tive esse grande encontro com Deus. A minha vida está abençoada, eu já me reformei. O meu casamento, eu sou muito feliz. Dá-me um prazer imenso falar de Jesus às outras pessoas. Aliás, quando tive esse encontro com Deus, foi logo essa grande força. Eu queria falar às pessoas no meu trabalho, na rua, no hospital, porque eu trabalhei na área da saúde. Onde quer que eu fosse, ainda hoje é esse o meu desejo. Eu vejo uma pessoa que eu percebo que está com depressão, que está com ansiedade, que está... Só Deus sabe que pensamentos lhe vão na mente. E o meu grande sonho, o meu grande desejo é poder chegar ao pé dela para lhe dizer: esse problema tem solução, Jesus está vivo, Ele ressuscitou, não vamos mais procurá-lo entre os mortos, Ele vive, então nós só temos que nos chegar a Ele. Porque Ele mesmo disse: vinde a mim os que estáis cansados e sobrecarregados e eu vos aliviarei. Então é dEle que nós precisamos para ser completamente felizes. É o Deus dos milagres, porque a minha vida é um autêntico milagre. Eu sou o próprio milagre.
2: Anabela cresceu num lar destruído. Tentou procurar ajuda em psiquiatras, mas nada foi suficiente. 20 anos carregava depressão, não dormia, então o médico só aumentava as doses. Realizada na sua vida profissional, olha só, ela tinha uma boa vida profissional. Tinha um bom ordenado, casa própria, o marido era um bom marido, mas no final do dia ela trazia uma vontade de chorar. Imagina, ela ia trabalhar dentro dela uma dor. Quando chegava ao final do dia, era vontade de chorar. Foi através de uma palavra que ela recebeu de um amigo. Falaram para ela que começaram a participar das reuniões. Então foi aí que ela veio. Primeiro resultado que ela viu foi conseguir dormir. Hoje, cheia da presença de Deus, ela quer ajudar outras pessoas. A vida da Anabela mudou. E é isso que tem que acontecer com você. Talvez você é até um psicólogo, psiquiatra, e você tem depressão. Você não está conseguindo nem cuidar de você mesmo. Você está cheio de problemas, cheio de angústias. Você está aí com um bom profissional, que é o caso da dona Anabela. Trabalha, é uma pessoa esforçada, mas a sua vida não anda. A sua vida tem sido uma vida infeliz, uma vida triste. E você diz: Alexandre, a minha vida tem que mudar. Eu não aceito mais essa situação. Eu estou cansada, cansado desse sofrimento. Então você deve tomar uma atitude de estar conosco nessa reunião de domingo, aonde nós estaremos determinando a cura para a libertação, a transformação, a cura interior, a cura da alma. Essa alma só Deus pode curar. A dor da alma só Deus tira. E é isso que nós vamos determinar na sua vida. Que essa dor da alma venha chegar ao fim. Tome uma atitude. Esteja conosco ainda neste domingo. 9:30 da manhã. Às 9:30 nós estaremos dando uma direção, uma orientação para você que quer vencer esse problema espiritual. Avenida Doutor Antônio José de Almeida, 278, bem ao lado da estação das caminhonetas de Viseu. Se você quer uma transformação de vida, então você deve se preparar para estar conosco, porque chegou a hora de você vencer, tá bem? Nós chegamos ao fim da nossa participação. Que Deus abençoe a si e toda a sua família. Forte abraço e até lá.

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1: Olá, amigos. Muito bom dia. Deus abençoe, ilumine a sua vida e os seus caminhos nesta manhã, neste dia de quarta-feira, que começa, que se inicia e que inicie com bênção, com direção, com luz, com a presença e a força de Deus nos seus caminhos. Quem vos fala, seu amigo, Pastor John, diretamente aqui da cidade da Guarda e também do nosso templo aqui da Universal da Guarda, à disposição e em prontidão para ajudar a todos os que sofrem. Inclusive, eu sei que há pessoas que me acompanham nesse exato momento, nesta manhã, que estão desanimadas, que estão caídas, quem sabe até mesmo afastadas da presença de Deus. Você, talvez, por um problema, por uma situação na família, na saúde, no trabalho, algo de ruim que lhe aconteceu, você perdeu as esperanças, a confiança e até mesmo a paz. Se você precisa de ajuda, entre em contato agora. Nós temos a central de atendimento à disposição para ajudar a si. 218-368-008. Ao ligar agora, um pastor, um obreiro, um colaborador, uma pessoa preparada vai lhe atender, vai orar por si, vai lhe orientar à luz da palavra de Deus, para que você possa então se levantar. E falando em se levantar, aos domingos, 9h30 da manhã, as pessoas têm se levantado cedo e elas têm estado aqui na presença de Deus, numa reunião transformadora, a grande concentração de fé e milagres. E eu quero que você acompanhe agora alguns relatos, depoimentos,

0: pessoas que participam desta reunião. Ouça só como elas chegaram aqui e como elas estão a sair. Veja e perceba o poder de Deus se manifestando por meio da fé. Vamos acompanhar, eu volto já.
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2: Antes de chegar à igreja, eu era uma pessoa muito negativa, triste, desconfiada, ciumenta, problemática.
3: Era um casamento destruído, não tínhamos diálogo nenhum, eu não conseguia estar em casa.
2: Chegámos mesmo ao ponto da separação. Portanto, eu conheci a Igreja Universal através da rádio. Das tantas noites que passava sozinha, fui sintonizar um programa, não é? E encontrei a rádio do Centro de Ajuda. Pensei, por que não a mim? E foi nessa altura em que eu tomei a decisão de procurar e decidi ir. No primeiro dia, quando saí de dentro da igreja, eu já vi uma luz ao fundo do túnel. Ou seja, a solução para o meu caso. Entretanto, 3 meses depois de eu entrar na igreja, o meu marido veio. Pronto, por isso eu participar também, o casamento restaurou, a família restaurou.
3: Senti-me bem, no domingo senti-me bem. Foi uma paz interior, foi um bem-estar ali. E pronto, eu percebi que algo era diferente ali na igreja.
2: O ciúme acabou. Portanto, o meu marido passou a ser um marido presente, amigo.
3: A família está toda unida, está uma família unida, está uma família que se compreende uns com os outros. Está totalmente diferente.
1: A saúde totalmente restaurada.
4: Eu estava no fundo do poço, com uma doença que os médicos nem sabiam dizer o que era. Queriam estudar a minha doença, queriam me internar para estudar a minha doença. Eu nunca... Quando eu conheci o Senhor Jesus, eu fui curada de tudo, nunca tomei uma medicação. Eu disse, fiz o propósito com Deus. Meu Deus, se tu curas, tens que me curar sem medicação nenhuma. Nunca curei, nunca tomei nenhuma medicação, fui liberta de tudo. Eu hoje tenho 74 anos, faço aquilo que eu não fazia com 44 anos. Hoje sou uma mulher abençoada, cheia de vida, cheia de saúde, próspera em tudo. E eu disse ao meu médico de família, onde eu me tinha curado, e ele disse-me para mim, minha senhora, e disse que não tinha tomado medicação nenhuma e pedi-lhe perdão, porque eu estava a enganar a medicina. E ele disse, não, minha senhora, a senhora não enganou a medicina. A senhora fez muito bem, a senhora estava doente, mas era espiritual, a senhora curou-se, e nunca deixe de ir a essa casa, porque aí é que a senhora vai buscar a sua cura e a sua vida para viver no dia a dia enquanto andar cá, porque a senhora não tem doença nenhuma da medicina. E eu, graças a Deus, aqui estou feliz.
1: As finanças recuperadas e o saldo positivo.
2: Eu tinha a minha vida financeira completamente destruída. E aí o mundo acabou para mim porque era muita coisa para pagar. Então eu, que até tinha uma boa vida até então, no sentido que ganhava muito bem, tinha o meu filho num bom colégio, vivíamos bem, eu perdi tudo. Tive que tirar o meu filho do colégio, tive que começar a viver em casa de pessoas. Portanto, passei para o zero a comer, mas eram pessoas que me davam de comida. Passei a ter fé, ter força, ter coragem e a colocar em prática. E a minha vida foi mudando. Voltei a abrir um negócio que em 8 meses tornou-se pequeno e tive que abrir outro. E, entretanto, agora, posteriormente, eu tirei um curso superior, comecei a dar aulas. Além do meu negócio que eu mantenho, como pessoal a trabalhar, eu também faço isso. E o meu novo projeto será, com certeza, abrir uma escola mesmo só para mim.
1: E principalmente a paz interior.
5: Eu era uma pessoa, assim, muito vazia. Eu precisava de estar cercada de outras pessoas e até de coisas, de fazer algumas coisas para me para me realizar, para me preencher. Mas no fundo, quando eu estava sozinha, quando eu estava no meu canto sem nada, eu me sentia aquele vazio, eu era triste, eu tinha vontade de chorar, eu não entendia qual era o propósito para eu estar neste mundo, assim, eu procurava um significado para a minha vida, não é? Então eu era uma pessoa assim sem sentido, sem rumo, vazia. Hoje é completamente diferente, assim, é, desde que eu comecei então a colocar em prática e a buscar Deus para a minha vida, eu, em primeiro lugar, eu recebi esse preenchimento, né? A alegria de viver, o amor pelo próximo, por mim em primeiro lugar, porque eu não, também não me amava, não me considerava, não me valorizava, e eu passei então a me amar. Eu não preciso estar rodeada de nada nem ninguém para eu ter paz dentro de mim, amor. É, encontrei um sentido para um propósito para a minha vida, aquilo que Deus tinha para mim, por isso hoje eu sou uma pessoa realizada e feliz.
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0: Você consegue perceber, minha amiga, meu amigo, diante dos depoimentos, relatos e testemunhos que você acompanhou, que existe sim uma saída? Talvez até hoje, até ouvir esse programa, você estava a acreditar que essa doença, que o médico diz, é incurável, não tem cura. Você acompanhou aí pessoas desenganadas pelo médico, pessoas que estavam a passar um quadro clínico complicado de uma situação irreversível, por meio da fé foram curadas. Você consegue perceber que a família que está destruída, que o casamento que está à beira da separação, tem como sim ser salvo? Tem sim, minha amiga, meu amigo, como você sair desse quadro de depressão? Tem solução, tem jeito para você? Basta você crer. A palavra de Deus fala: credes e verás a glória de Deus. Se você continuar duvidando, reclamando, murmurando e continuar aí no sofá da sua casa, na sua cama, no seu quarto, se você continuar aí na condição que você está, nada vai mudar. Mas se você der um passo de fé, minha amiga, meu amigo, e se levantar e buscar a esse Deus que tem transformado vidas aqui na Universal, você será livre desse peso, desses maus pensamentos, dessa tristeza, dessa aflição, dessa doença, desse mal que se levantou na sua vida e tem lhe feito sofrer. Por isso, minha amiga e meu amigo, eu vou estender daqui a pouco as mãos para abençoar você e para que você tenha a força de chegar aqui nesse dia. E se você fizer a sua parte, grandes testemunhos você terá também para contar. Eu quero colocar um pouco mais resultados, mais testemunhos, até porque melhor do que eu falar é você acompanhar das pessoas que têm estado conosco nesta reunião.
6: Eu nasci de uma família tanto destruturada, ainda havia violência doméstica. Pensei muito cedo, desde logo cedo, namorar e casar para sair praticamente prontos desse meio ambiente. Pensar que isso que ia resolver os meus problemas, não é? O que é certo que esses problemas também passaram para o meu casamento. Fez de mim uma pessoa muito revoltada, muito nervosa. Eu tinha ataques de pânico porque o meu marido era o meu foco. Ele era tudo para mim. E quando ele me desiludiu a ponto de me trair, isso aí realmente desabou tudo, não é? E divorciei-me, só que foi bem pior. Comecei a ter medo, comecei a sentir que faltava uma presença. E então comecei a buscar em pessoas, não é? Em relacionamentos. Ao qual, num relacionamento que eu tive, que essa pessoa inicialmente fez-me muito bem, mas depois o interesse dessa pessoa era realmente se aproveitar de mim, a ponto de me colocar em dívidas. Essa pessoa se virou contra mim, violentou-me, bateu-me, agredia-me, ameaçava-me, e eu com vergonha não contava aos meus pais. O que é que eu vou fazer? Cheguei a um ponto é que eu disse: eu vou bater-me à minha vida, eu não aguento mais. Eu cheguei a um ponto de até ter um vício de sites para procurar relacionamentos, que eu queria a força toda. Eu achava, na minha cabeça, que era alguém que me iria fazer feliz. Entretanto, conheci então este, que é o meu, hoje o meu marido. Parecia uma pessoa calma, só que quando vou aprofundar, pronto, o nosso relacionamento, noto que ele realmente era uma pessoa também com traumas do passado dele, não é?
7: Sim, era uma pessoa muito, muito nervosa, com ansiedade, bastante ansiedade. Vamos, isso refletia um bocado em termos no âmbito familiar e também no trabalho. Isso disputou em termos da minha saúde, onde sentia bastante indisposto.
6: Achei que aquilo era normal, às vezes comer qualquer coisa. Só que houve um dia que ele estava na casa de banho e disse: oh, amor, as minhas fezes estão tão escuras. E eu, como era uma pessoa, dizia assim: ah, isso não é nada, isso vai passar. Mas ele, como ele era uma pessoa muito cismática, era uma pessoa que fazia musculação, tinha cuidado com a alimentação. E ele, qualquer coisinha, ele ia logo investigar. Mas ele ligou para a Saúde 24 a perguntar se realmente se era normal ter as fezes muito escuras. Então ele ficou muito preocupado, não é? E eu aí também já me preocupei, disse: não, vou marcar para a médica e vais fazer um exame.
7: E o médico então mandou-me fazer uma endoscopia e uma colonoscopia, onde foi feita uma biópsia, onde foi detectado um adenocarcinoma invasor no estômago e que tinha que agir muito rapidamente com a cirurgia, porque podia se espalhar para o resto dos órgãos e para o corpo. Assim, senti-me o mundo desabou aos pés, onde pensei que efetivamente ia morrer.
6: E nesse mesmo dia, foi numa sexta-feira, eu lembrei-me que uma colega minha de trabalho falou: olha, o meu marido foi curado. E eu fui curada. Na altura isso eu não acreditei, porque eu não acreditava em milagres. Não quero saber. É a última porta e eu vou bater. Chegámos à igreja com a vida completamente destruída, em que o meu marido com um cancro no estômago. A minha mãe descobriu que tinha um cancro num sinal que lhe apareceu na mão. Eu, desequilibrada, com depressão, nervosa, ataques de pânico, viciada em tabaco, chegava a fumar 2 a 3 maços por dia de tabaco. Quando nós ouvimos a palavra de Deus, deu-nos uma esperança. Isso deu-me uma esperança, deu-me uma força. Eu disse: afinal, Deus existe, afinal, Deus ainda está vivo, Deus ainda faz milagres. Se nós colocarmos a nossa vida no altar, que o altar representa Deus, o milagre acontece. Mas nós tínhamos que colocar toda a nossa vida nesse altar. Então o meu marido, entretanto, foi chamado o mais rapidamente possível para fazer a operação, tirar tanto o estômago. O médico veio falar comigo: vamos fazer uma biópsia. E eu não sei o que é que pode vir a ser daqui, mas não vamos falar com o seu marido, porque com certeza vai ter que fazer uma quimioterapia, uma radioterapia, vai ter que fazer algum tratamento. No dia que eu fui buscar o resultado, falar com o médico da biópsia, foi o dia que ele soube. E o médico disse: não tem nada, não tem sinais de nada, não precisa fazer radioterapia, não precisa fazer tratamento nenhum, o seu marido não tem nada. Fez há pouco tempo um exame que não tem células nenhumas cancerinas. Portanto, Deus, quando faz tudo perfeito.
7: Sim, a minha vida é totalmente normal. Como, bebo, não tenho qualquer restrição. Estou curado. Foi um milagre que Deus fez. Curou-me completamente.
6: Em mim não tinha mudado nada, não é? Eu vi um milagre, que Deus existia, e que vi um milagre no meu marido. Ele já tinha mudado em alguma coisa também, ele começou a ter caráter, ele começou a transformar-se, uma pessoa mais calma, mais serena. Então eu comecei a perceber que me faltava algo, era o Espírito Santo que me faltava. Eu tinha que nascer de Deus. Consegui deixar de fumar, passou uns dias, tirei mágoa, tirei tudo, o meu passado foi limpo. E foi numa reunião do Bispo Macedo em que o Espírito Santo me confirmou. Eu tinha paz, eu tinha alegria. O amor que eu achava que era nas pessoas, eu tinha um amor incondicional. Eu era
8: em que ele procurava felicidade, que era momentânea, era no momento, mas depois desaparecia, eu sentia uma felicidade que era constante.
6: Hoje eu sou uma mulher transformada, sou uma mulher que antes não tinha objetivos, tinha desistido de tudo. Hoje eu tenho paz, hoje eu tenho alegria, hoje eu tenho discernimento. Deus deu-me sabedoria de lidar com as coisas. Sou uma pessoa equilibrada. Tenho um marido que é fiel.
7: Hoje sou uma pessoa menos nervosa, menos ansiosa. Em termos de ambiente de trabalho, toda a gente gosta de mim. E pronto, foi uma mudança desde que eu entrei na Igreja Universal, e conhecendo a Deus, Deus transformou completamente.
6: Tenho um filho que é uma benção. Deus deu-me um trabalho abençoado, em que eu ganho 3 vezes mais que aquilo que eu ganhava. A minha mãe foi curada do cancro também. Deus transformou a minha vida. Hoje sou a própria bênção.
0: Olha que testemunho glorioso de uma família transformada, uma família que estava despedaçada, uma família que estava desunida, uma família que já era dada como perdida. Hoje está aí, de pé, se levantou, tem paz, e o principal, na presença de Deus. O mesmo Ele quer e pode também fazer, tanto na sua vida, quanto na vida da sua família. Por isso, amiga, amigo, deixe-me agora fazer uma oração por você. Aonde quer que você esteja, levante e estenda as suas mãos para o seu aparelho receptor, o seu telemóvel, o seu rádio. Você, às vezes, quem sabe, está até na sua viatura. Se possível for, encosta aí a sua viatura de lado. Estenda as suas mãos ao seu aparelho receptor, porque eu estendo as minhas mãos em seu favor, em sua direção. E que você seja livre desse peso, desse mal. Maus pensamentos, maus sentimentos, angústia, tristeza, opressão, sai agora. Que você seja curado. Se você não conseguia chegar aqui porque estava doente, então que você receba cura, receba saúde no seu corpo. Que você seja fortalecido e livre do desânimo, livre da ansiedade, do pânico, livre do vício, de tudo que não presta, que atrasa e que amarra os seus caminhos. Seja abençoado, em nome do Pai, do Filho e do Espírito Santo. E se você crê, diga amém e graças a Deus. Agora você tem a força que você precisa para chegar aqui na Universal, especialmente no dia de domingo, às 9h30 da manhã, na rua Antônio Sérgio, número 5, bem em frente aqui à Proteção Civil, ao pé da nossa rotunda dos 5 Fs, no coração da cidade mais alta. Gratuitamente você será ajudado, como essas pessoas foram, e terá a sua vida transformada.
1: Vivemos num mundo com mais de 8 mil milhões de pessoas, onde diariamente morrem uns e nascem outros. Seguimos modas, seguimos conceitos, e nem sempre estes são os mais corretos. Há quem no meio da caminhada perca a essência e não guarde o essencial.
9: Há pessoas que dizem assim: olha, eu tenho passado por muitas lutas e eu perdi a minha fé. Ninguém perde a fé por conta das lutas, porque as lutas não fazem mal à fé, é o contrário. As lutas fortalecem a nossa fé. Vocês sabiam disso? O que enfraquece a fé é o comodismo.
1: Muitos cristãos afirmam amar a Deus. Afirmam que Ele é a pessoa mais importante das suas vidas. No entanto, quando se deparam com as lutas e perseguições inerentes à vida cristã, intimidam-se e negam a fé.
10: Eu tinha pensamentos de suicídio. Tinha aquelas vozes na minha cabeça: vai, joga-te na frente de um carro, não, joga-te da janela para baixo, vai, faz isto ou faz aquilo, ninguém te merece. E assim foi, assim, um processo duro, até que a minha tia e a minha mãe me resolveram levar para a igreja. Foi quando eu conheci Jesus. E o meu processo, posso dizer que foi, assim, um processo muito prolongado, um processo de libertação muito longo, porque eu não me entregava de fato e de verdade. eu continuava com as coisas do mundo, mas estava dentro da igreja. Eu posso dizer que o meu coração estava lá fora e só eu fisicamente é que estava ali a preencher uma cadeira, porque não me entregava. E foi aí que eu tomei a minha decisão de me entregar total e completamente para o Senhor Jesus.
11: Mas não há nada que se mantenha se não for trabalhado. Não há carro que ande se não for abastecido. Igualmente, é a nossa fé.
10: Então, a partir daí, eu posso dizer que eu sou uma jovem feliz, uma jovem que já não tem medo de nada, já andei com a cabeça erguida, já não anda com a cabeça baixa, uma jovem que já não tem aquele vazio dentro, sou uma jovem alegre, cheia de vida e quer dar vida para os outros.
11: Esta quarta-feira, venha alimentar a sua fé ao participar do estudo bíblico. Aqui, a palavra de Deus dá-lhe a vida e a direção que precisa para ver a sua alma, o seu ser, a sua essência transformada. Vivemos momentos difíceis, estranhos e intrigantes. Uma situação que se revela num grande inimigo para quem tem como companhia a depressão, a saúde frágil e uma tristeza profunda. 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
0: Bom, minha amiga, meu amigo, você acompanhou aí agora também aquilo que vai acontecer hoje. Por mais que domingo você vai se preparar para estar aqui, domingo ainda faltam uns dias. Por isso, hoje mesmo, se levante e esteja presente conosco nesta reunião, neste encontro, né? Que é o estudo da palavra, onde nós vamos buscar a presença de Deus, onde na palavra de Deus vamos buscar força, o auxílio, o refrigério que só Ele pode nos dar para nós vencermos as nossas lutas, batalhas e principalmente para nós alcançarmos a nossa salvação. Porque de tudo mais importante que Deus pode nos dar é a salvação da nossa alma. Então busque estar presente aqui na rua Antônio Sérgio, número 5, bem em frente à antiga Produção Civil, ao pé da rotunda dos 5Fs. Nós estaremos à disposição para lhe ajudar. 10 da manhã, 3 da tarde, especialmente às 19h30. Na grande noite de busca, de louvor e de adoração a Deus. Você é nosso convidado, todo especial e de forma, viu? Gratuita. Você não precisa pagar nada. E se você deseja saber onde há a Universal mais perto de si, ligue 218-368-008 e também você pode aceder o nosso website igrejauniversal.pt/morados. Deus abençoe, Deus ilumine a todos. Um forte abraço e até lá!

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1: 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São 7 horas.
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3: Olá, meus amigos e amados de meu Pai, que o Espírito Santo, o Espírito de Deus, o Espírito da Santíssima Trindade, venha envolver cada um de vocês, de forma tal que a palavra, a meditação que nós vamos entrar, venha ao encontro da sua necessidade, seja a resposta de Deus para você hoje, agora mesmo. Veja só, nós podemos entrar no Santo dos Santos e muitas pessoas nem chegaram a subir e já estavam cheias do Espírito Santo. Mas a gente sabe que muitas pessoas subiram, chegaram lá em cima, mas não aconteceu nada. Nenhum batismo com o Espírito Santo. Por quê, ô bispo? Por quê? Por quê? A pergunta é por quê? Poxa, eu fiz até jejum, eu fiz o que foi ensinado, mas não aconteceu. Por quê? Deixa eu falar uma coisa para você, minha amiga e meu caro amigo. A gente pode enganar a nós mesmos. Nós podemos nos enganar, nos iludir. Nós podemos enganar os outros. Nós podemos enganar todo mundo. A gente pode enganar todo mundo, mas não podemos enganar Deus. Deus sabe, Deus conhece e Ele penetra o mais profundo da nossa alma, as profundezas da alma, as entranhas de cada um de nós. E Deus sabe que o diabo também sabe quando a pessoa é verdadeira, sincera, e quando a pessoa não é verdadeira, não é sincera. Então muitas pessoas chegam no altar pensando assim: ah, eu vou fazer isso, fulana fez, Beltrano fez, eu vou fazer e vai dar certo. Não é assim. Não é uma receita, como uma receita de bolo que você vai seguindo os passos. Não. Você tem que ser você mesma, você mesmo. A gente não pode fingir uma coisa. E aí está o engano da religião. A religião faz isso. A religião leva as pessoas a obrigações. Isso mesmo. A religião leva as pessoas a obrigações. Elas fazem do lado de fora, elas cumprem as obrigações do lado de fora, mas do lado de dentro nem sempre elas atendem, porque obviamente Deus sabe o que se passa dentro de cada um de nós. Ele vê a nossa sinceridade, porque é verdade, é a verdade. A verdade liberta. Eu espero que essa verdade venha libertar aqueles que subiram e não tiveram a experiência que esperavam ter. Tiveram fé para subir, mas não tiveram coração puro para entrar na presença de Deus. Carregavam ainda mágoas, ressentimentos, porque lá no fundo Deus sabe o que a pessoa pensa e o que ela diz, e o diabo sabe também, porque é coisa do diabo, é coisa do mal. Então não há como enganar a Deus e enganar o enganador. A pessoa que pensa que pode enganar o enganador, ela está iludida, porque o enganador é o que engana, é o que sabe como enganar, como iludir. E não tem como, ou é ou não é. Ou a pessoa é ou a pessoa não é. Então muita gente sobe no altar, mas lá no fundo da alma não quer perdoar, não quer liberar o perdão para aquela pessoa que ela tem guardado mágoa, ressentimento. E aí ela se impede de receber o Espírito Santo, porque o Espírito Santo é Deus. Ele sonda os nossos corações. E quem dá o Espírito Santo é o próprio Senhor Jesus. Ele também sonda os nossos corações. Não há como enganar a Deus, nem enganar o enganador, que é o diabo. Não tem como, porque ele é expert em enganação. E Deus sabe todas as coisas. Ele vê tudo, sabe de todas as coisas. Então, por que algumas pessoas recebem o Espírito Santo? Eu estava conversando com o bispo Renato e ele falou: bispo, ontem eu estava ali em frente ao templo falando com pessoas, atendendo e tal, antes da reunião, e aí veio um rapaz e falou para mim: bispo, eu queria falar com o senhor. Eu falei: olha, agora não dá para falar porque eu estou atendendo aqui. Tá bom. E aí, quando acabou o que ele estava fazendo e foi para a reunião, foi fazer a reunião, aí, o que aconteceu? Aquele rapaz, que era um ex-pastor, que tinha sido removido por coisas erradas que ele havia feito, aquele ex-pastor, ele, quando terminou a reunião, ele veio falar com o Renato e ele falou: olha, eu ia falar, já resolvi o meu problema, já resolvi, olha, eu estou bem, agora eu estou bem. E eu quero dizer para o senhor o seguinte: eu não só fiz o que era errado, aquilo que foi falado, porque ele havia sido tirado da obra de pastor. Não somente eu fiz aquilo, mas eu também toquei na oferta. eu fiz aquilo. Aí ele confessou os seus pecados. Por que que ele confessou? Porque ele estava agora com a consciência limpa. Oh, meu Deus, me perdoe. Ele subiu no altar, ele resolveu pessoalmente o seu problema com Deus, sem ter falado com ninguém, a não ser com o próprio Deus. Isso foi belíssimo, maravilhoso. Eu fiquei tão feliz, porque é isso que Deus espera de cada um de nós, transparência, porque a gente pode enganar os outros, mas a gente não pode enganar a Deus. Não há como. E o diabo sabe. O diabo sabe. E Deus sabe que o diabo sabe. Então, o que que Deus pode fazer? Enquanto a pessoa está em débito com o inferno, o que que Deus pode fazer? A não ser que a pessoa venha e diga: eu preciso, eu quero o perdão, eu preciso de perdão, eu não preciso me justificar, eu só preciso receber o perdão. Eu errei, eu fiz isso, eu fiz aquilo outro. E aquele rapaz que era pastor, ele ficou limpo diante de Deus. No final, quando o Renato encontrou com ele e foi falar: você quer falar comigo? Não, não, resolvi o meu problema. Inclusive, aí ele confessou mais: eu não só fiz aquilo pelo qual ele foi mandado embora, mas eu fiz isso, isso, isso, eu quero resolver os meus problemas todinho de uma vez. E resolveu. É isso que Deus quer: transparência, sinceridade, verdade, pureza. É isso que Deus espera de cada um de nós. Então, o que que adianta uma pessoa cumprir um ritual? Um ritual, isso mesmo. Ela vai lá no altar, ela vai no altar, ela se ajoelha, ela fala com Deus e tal, mas sai dali da mesma forma, às vezes até pior do que antes, porque sai com dores no joelho, porque ficou muito tempo orando. Então, amiga e amigo, com Deus não se brinca, nem com o diabo. Nós não podemos brincar com as coisas espirituais, porque nós vivemos num mundo materialista. E o mundo que nós enfrentamos neste mundo é eminentemente espiritual. É um mundo entre a luz, que é uma guerra entre a luz e as trevas. Quem está na luz não tem medo de assumir o que é, de confessar, de falar, de se desembuchar, digamos assim. Não tem medo, porque é sincero, é sincero. Mas quem fica escondendo ou tentando esconder os seus pecados e se apoiar ou se esconder atrás de outras coisas ou de pessoas, é óbvio que não vai dar certo. Até porque o objetivo é receber o Espírito Santo. O que é o Espírito Santo? O Espírito Santo é o Espírito de Deus. O Espírito de Deus é santíssimo. Ele criou todas as coisas. É o Criador. Como é que a pessoa vai querer enganar o Todo-Poderoso, o Senhor, o Criador? Não há como. E o diabo também sabe. O diabo conhece bem aqueles que são dele, que tem culpa no cartório. Essa é a realidade. Enquanto a pessoa tiver culpa no cartório, ela não fica livre das suas culpas. E Deus é um juiz perfeito, perfeitíssimo, justíssimo. Se a gente reconhece os nossos erros, nossos pecados, as nossas faltas, Oh, meu Deus, eu errei, eu falhei, eu estava num momento difícil, enfim, eu errei. Eu não tenho que me desculpar. Eu só quero dizer que eu errei, me perdoe. Pronto. Ela fica livre. Por isso que o apóstolo Paulo, ele ensina a experiência dele, pessoal, que Deus lhe deu. Ele diz: prossigo para alcançar aquilo para o que fui também preso por Cristo Jesus. Quer dizer, ele foi preso por Cristo Jesus, quer dizer, ele foi aprisionado, agarrado, segurado pelo Senhor Jesus para a sua salvação. Ele foi preso por causa da sua salvação. Eu fui preso por Jesus nosso Senhor. Então eu prossigo, eu caminho, obviamente com uma consciência limpa, tranquila. Nada tenho que temer, porque a minha consciência não me acusa de nada. Eu não tenho nada que me acuse. Paulo estava falando isso. Aí ele diz assim: irmãos, quanto a mim, não julgo que o haja alcançado. Era a salvação. É a salvação. A salvação. Mas uma coisa eu faço. E é que, esquecendo-me das coisas que atrás ficam e avançando para as que estão diante de mim. Quer dizer, o apóstolo estava dizendo: olha, o que passou, passou, o que eu errei, errei, eu falhei, o que eu acertei, acertei. O passado ficou para trás, eu sigo adiante para o alvo, para o objetivo pelo qual eu fui preso por Jesus. E o que é isso? O que é que ele estava focando? Ele estava focando o alvo, que quer dizer o prêmio da vocação, da soberana vocação. O prêmio da soberana vocação, que é a salvação da alma. O batismo com o Espírito Santo é o selo da nossa salvação, é o selo da nossa primogenitura. Mas isso só acontece com as pessoas que verdadeiramente são sinceras, rasgam o verbo, que não tem medo de confessar, porque estão tirando de dentro de si as coisas velhas, o lixo que carregava. Então, quando você quiser receber o batismo com o Espírito Santo e estiver disposta ou disposto para isso, você não precisa de ninguém. Você pode ir no altar, pelo menos na Igreja Universal, que está aberta todos os dias. Você pode ir a qualquer dia, qualquer hora do dia e qualquer dia da semana. O altar está lá. Você pode ir lá em cima, sem ninguém. Você pode ir e dobrar os joelhos e falar: oh, meu Deus, eu já cumpri vários rituais igual este, mas dessa vez eu vim para me entregar, para me render. Cansei de lutar contra o meu eu, quanto o meu orgulho, quanto os meus achismos. Eu estou aqui diante de ti, tem misericórdia de mim. E se o Senhor achar por bem me batizar, me selar com o Espírito Santo agora, ó, meu Pai, é o que eu mais desejo. Se você for com essa sede e sinceridade, para cima do altar, você vai recebê-lo sem campanha, sem oração, sem intermediário, sem ninguém. É você e Deus, Deus e você. Porque é Jesus quem batiza com o Espírito Santo, só Ele, ninguém mais. Não é anjo nem arcanjo, não é imposição de mãos, nada disso. É o próprio Senhor Jesus. Graças a Deus. Então, eu espero que você tenha compreendido essa meditação, essa mensagem, e venha fazer uma reflexão introspectiva, um exame pessoal, para você não ficar mais um tempo tentando rituais, fazer isso, fazer aquilo, para que você, quando vier diante de Deus, coloque a oferta verdadeira, sincera, que é a sua alma despojada do seu eu. Deus abençoe a todos e até amanhã, em nome do Senhor Jesus. Amém.

Cheguei a convite da minha esposa. Me firmei, comecei a ser bem frequente. E nos casamos na igreja e veio meu filho, passou um ano, aí eu me afastei. No início, a gente tem uma liberdade, né? O mundo só vai puxando a gente aos poucos, né? Ele não se apresenta de uma vez. Primeiramente, veio o vício da bebida. Todo lugar que eu ia, eu queria beber. Eu saía do serviço, eu passava nos lugares, nos supermercados para comprar, até escondia da minha esposa. Até que veio o vício também do videogame. Como ela ia para as reuniões, eu chegava do serviço, eu vou falar assim, aquilo ali era meu escape. Eu ficava nos vícios ali do videogame. Aí eu comecei a xingar, eu comecei a ser agressivo com a minha esposa, agressivo com o meu filho. Qualquer situação que eles, vamos falar, passasse ali próximo da televisão, a fúria já tomava conta. Porque se eu perdesse uma partida ali, era culpa deles. Então uma coisa foi puxando a outra. Primeiro o vício da bebida, depois o vício do videogame, até chegar ao vício da cocaína. Eu vi que foi o ladeira abaixo, né? Eu passei a me afundar sozinho, eu comecei a ter depressão. Meus filhos, vão falar, dormindo e eu lá transtornado. Minha esposa acompanhou tudo nesses 2 anos e meio, 3 anos de vício na cocaína, né? E ela, vão falar assim, ela sofreu. Eu vi que a minha família sofreu. E se eu vejo que se não fosse pelas orações da minha esposa, né? Eu acho que eu nem estaria vivo hoje. Porque eu vi que era totalmente espiritual. O tempo todo a minha mente era perturbada, assim. Se mata, tira sua vida. Comecei a emagrecer muito. Fiquei com pouco,

0: E nesse dia a gente brigou e eu peguei o carro e eu ia me jogar em frente ao caminhão. Eu tive uma leve, vamos falar assim, liberdade de visão, assim, que o que, que eu estava fazendo. Acho que foi o próprio Deus que me deu uma oportunidade. E eu falei: Deus, se o Senhor me ajudar, se o Senhor me tirar dessa situação, que eu me lembro como era a minha vida, quando eu comecei a ouvir a palavra, comecei a praticar a palavra, a minha vida mudou, a minha casa tinha paz, o meu interior tinha paz, a minha vida caminhava, a minha vida evoluía, mesmo com as guerras, com as dificuldades que tem no dia a dia, a minha vida, ela ia para frente, ela estava indo para frente. Só que desde quando eu me afastei do Senhor, a minha vida parou, a minha alma está prestes a se perder, e eu vi que a minha única oportunidade era o Senhor Jesus, não tinha outra. Ali eu vi que se passasse daquela noite ali, a minha alma ia se perder. E passou 2 dias, a minha esposa veio com um convite que ia ter um resgate, ia ter uma concentração de fé lá na igreja. Eu lembro que a reunião parecia que era tudo para mim, a reunião era só para mim, na verdade. Era para resgatar uma alma, e era a minha. Tava tudo pesado, minha alma tava pesada, tudo pesado. Só que na hora que eu saí da reunião, eu já saí leve. Eu voltei a participar das reuniões, a de quarta e de domingo. Eu decidi a obedecer a palavra novamente. Então, eu lia em casa e obedecia. Eu ouvia na igreja, eu obedecia. E isso foi mudando meu interior, foi mudando meu comportamento. Eu já não tive mais vício. Daquela reunião para frente, eu não tive vontade de usar cocaína mais, eu não tive vontade de ficar bebendo mais, de beber. Jogos perderam sentido para mim. Eu vejo que foi uma libertação completa naquele dia. E numa quarta-feira, eu lembro muito bem que na quarta de como se tornar a maior bênção. Eu falei: meu Deus, eu não sei quando, não sei como, mas o Senhor é tudo para mim do dia que eu voltei para frente. Então, vem com o Teu Espírito Santo sobre mim, me faz essa bênção, que eu preciso ser uma bênção. Não é que eu quero, é que eu preciso. Porque como que eu vou viver nesse mundo sem o Espírito Santo? É impossível. Porque daqui a pouco, sem o Espírito Santo, eu não vou resistir de novo. E aquele dia, sem merecer, o Espírito Santo veio. E eu só tenho a agradecer ao Senhor Jesus pela nova oportunidade e por tudo que Ele vem fazendo dentro de mim e do lado externo também, na minha família, nos meus filhos. Eu vi que eu me afastando do Senhor Jesus, eu deixei a maior bênção por coisas que não valeram a pena em momento algum. Talvez no início é enganoso, porém depois cada pessoa que se afasta do Senhor Jesus sabe que não valeu a pena. E saiba de uma coisa: a volta para o Senhor Jesus é como aquela palavra diz: a segunda casa é maior do que a primeira. Então você tem essa oportunidade, volta para o Senhor Jesus e vai dar tudo certo.
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2: Depressão, tristeza, eu senti um vazio. Não conseguia muitas das vezes levantar da cama para tomar um banho, para conseguir me alimentar. Eu ficava trancada num quarto escuro, sozinha. Foi assim que eu me encontrei depois que eu saí da presença de Deus. Cresci na igreja por conta dos meus pais, né? Por conta da minha família, que sempre esteve ali na igreja. Já conhecia a palavra, já sabia o que era certo e o que era errado. Mas o mundo lá fora brilhou né? Brilhou de uma tal forma em que eu me

comparava muito com as pessoas, com quem eu conhecia, e eu não tinha um relacionamento verdadeiro com Deus. Então isso fez com que eu desejasse o mundo, né? Desejasse fazer aquilo que estava dentro do meu coração, aquilo que eu tinha vontade. Na época eu via, então, as meninas que eram da minha escola, e eu pensava, poxa, elas são felizes, né? Elas têm um namorado, elas têm uma vida boa, elas conseguem se divertir. E eu achava que fazendo aquilo que elas estavam fazendo, eu também conseguiria ser assim. Então foi nesse momento em que eu comecei a sair, né? Que eu comecei a conhecer as baladas, que eu me envolvi com meninos, com rapazes, e eu achava que a minha felicidade estava nisso. Né, a ponto de usar drogas, então ficava me embriagando, né, bebendo muito, fumando muito, até o ponto da minha família acabar descobrindo isso, né, porque eu tentava de todas as formas esconder. Eu não queria que ninguém visse o meu real estado. Se você abrisse as minhas redes sociais, eu ia parecer a pessoa mais feliz do mundo. Mas, na verdade, eu vivia de aparência. Então, eu queria passar a imagem de que eu estava bem. Mas eu estava destruída. Eu me lembrava dos momentos em que... As tardes, na verdade, que eu passava na igreja, né? Que eu passava com as pessoas e... Por mais que eu não tivesse um relacionamento íntimo com Deus, eu ainda tinha paz, né? De uma certa forma, eu tinha uma tranquilidade. Mas naquele estado que eu estava, eu só sabia sentir medo. Eu tinha medo do meu futuro, eu me questionava por que que eu tinha nascido, por que que eu vim ao mundo, o que que eu estava fazendo. E toda vez que eu me lembrava daquelas tardes que eu passava na igreja, eu tinha aquela vontade de voltar, mas eu tinha vergonha. Eu pensava, poxa, todos vão saber que eu errei, que eu caí, que eu me desviei. Então eu ficava com muita vergonha de às vezes voltar, de às vezes participar de uma reunião. Mas foi preciso chegar no fundo do poço para vencer isso, né? Então, quando a minha mãe me encontrou um dia que eu estava tendo crise de ansiedade e eu estava chorando muito, eu não conseguia respirar direito de tanto que eu estava chorando. Então, a minha mãe, ela, com super cuidado, ela olhou para mim e falou assim: tudo bem, calma, respira, amanhã a gente vai conversar. E aí, quando ela sentou para conversar comigo, ela falou: olha, você sabe o caminho. Você sabe que Deus está te esperando de braços abertos. Você sabe por que você nasceu. Você sabe que você não nasceu para essa vida. E foi quando eu decidi, né, que eu ia voltar a frequentar as reuniões, mas ainda assim eu voltei de queixo erguido, né? Eu voltei com o nariz empinado e eu pensava assim: poxa, eu sei que tem um mal na minha vida, então eu vou ir só para tirar esse mal e eu continuo depois seguindo a minha vida. Eu fui bem interesseira, né, para falar a verdade. Mas teve uma reunião em específico que o pastor falou assim: olha, o mal só vai sair da sua vida quando você receber o Espírito Santo. E aí eu fiquei: o quê? O que que ele tá falando? Como assim? Até eu entender o que isso significava e a importância de ter o Espírito Santo, eu não compreendia, né? Eu tentava entender, eu tentava buscar meios, eu achava que eu ia encontrar isso ainda em pessoas, mas ele falou assim: olha, o que você precisa é o Espírito Santo. Então eu entendi onde que tinha tal meu foco. Toda aquela vontade, toda aquela prioridade, aquela ousadia que eu tinha para fazer as coisas erradas, eu comecei a aplicar nas coisas de Deus. Então eu comecei a ter paz, eu comecei a conseguir dormir à noite, a parar de ter medo, porque antes eu sentia medo. E eu comecei a buscar. Então eu decidi que eu ia me batizar, eu decidi que eu ia entregar a minha vida para Deus, porque foi uma oração sincera que eu fiz. Eu falei assim: poxa, isso que eu estou vivendo não é vida. Eu não sei o que é vida ainda para viver. Eu não tô vivendo, eu tô sobrevivendo. E aí foi numa vigília, né, que eu entreguei tudo. Eu falei assim: meu Deus, essa noite eu não saio daqui sem teu Espírito. Então eu saí de casa decidida. E aí na hora da busca, foi a primeira vez como se eu tivesse respirado. Como se eu tivesse nascido naquele momento. Porque eu fui descobrir o que era ter vida ali. Eu fui descobrir o que era ser amada ali.
tudo aquilo que eu fiz buscando uma felicidade, eu encontrei quando eu tive o meu batismo com o Espírito Santo. Então hoje eu falo que eu nunca vou deixar a Deus, porque eu só tenho vida com Ele, né? Então, lógico que hoje a gente passa por lutas, a gente passa por dificuldades, mas nada se compara, nada se compara, né? É a nossa salvação, a nossa intimidade com Deus, porque isso é algo que ninguém pode tirar. Deus não me julgou em nenhum momento, né? As pessoas não me julgaram, muito pelo contrário. Todos me abraçaram, me acolheram e tiveram aquela felicidade de eu estar ali. E talvez tenham pessoas que estejam nessa situação, nessa tristeza, nesse vazio. E se eu posso falar algo, é volte, né? Volte sem medo, sem receio, porque a gente não tem mais tempo para perder. E essa é a verdadeira herança, né? Essa é a herança que os meus pais me deixaram, os meus pais físicos e o meu pai espiritual, né? Então, essa é a herança que o Senhor Jesus nos deu, né? De podermos ser filhos de Deus, né? De podermos ter a nossa salvação. E não tem preço, não tem nada nesse mundo que pague a nossa intimidade com Deus, a nossa salvação.

0: Eu sempre fui uma mulher muito bonita. Pelo menos era dessa forma que eu me via e me colocava, né? Eu me preocupava somente com a minha aparência. Gostava de exibir o meu corpo, usava roupas provocantes. Eu era muito vaidosa e investia pesado na minha beleza. Eu literalmente parava o trânsito de São Paulo. Se eu chegasse num lugar e tivesse 10 rapazes ali e eu olhasse para um deles e eu gostasse, contava 10 minutos no máximo. Ele estava ali do meu lado. Mas do que adiantava tanta beleza se por dentro eu era feia, amarga, vazia e queria morrer? Exibir aquele corpão, mostrar, enfim. Só que quando eu chegava na minha casa, né? Aí assim, parecia que era outra pessoa. Eu me via só, triste. E assim, eu me olhava no espelho e eu realmente via a pessoa feia, amarga, horrorosa que tinha ali dentro. E ninguém sabia. Eu não falava isso com ninguém, não falava com outras pessoas. Então assim, era uma mulher muito bonita, mas era infeliz. Era triste, era amargurada de alma. Que eu sentia aquela amargura, aquela vontade de morrer. E aí eu passei a ter vários problemas de saúde também. Só que o que mais me pegou mesmo na época foi a depressão, a tristeza. Eu estudava, parei de estudar, porque eu não tinha cabeça para estudar. E aquela angústia, né, aquela tristeza. E né, eu não dormia, simplesmente eu não dormia. Aí, sem contar que eu também era gaga, né? Aí fui no médico, aí o médico foi e falou para mim assim, olha... Me passou vários remédios, né, taxa preta para tomar, para dormir, porque eu não conseguia dormir, eu não conseguia, enfim, né, assim, me sentir bem, me sentir feliz. E aí, chegando lá, a médica foi e falou para mim que eu ia ter que tomar aqueles remédios para o resto da minha vida. Que eu era muito ansiosa, né, e que a gagueira era por conta da minha ansiedade. E que eu tinha que procurar também tratamento com fonoaudiólogo, porque gagueira não tem cura. Né, ela falava desse jeito para mim. E assim, e sobre a depressão, ela simplesmente ela falou: "Ó, você vai ter que conviver com isso." Por eu não dormir, eu ficava sempre às madrugadas vagando pela casa, pelo apartamento. Então eu passava os programas da Igreja Universal e eu assistia. Eu assistia e assim, eu sentia vontade de conhecer o trabalho da Universal. E ali eu senti Deus me chamando pela primeira vez. Só que ali, eu já estava num grau da depressão que eu já desejava a morte. Gaga, deprimida, solitária, linda por fora, mas por dentro destruída. E ali foi onde eu pedi para Deus me levar embora desse mundo. Acho que passou uns 3 dias, eu estava na escada do meu prédio, onde eu morava, sentada na escada. Aí chegou essa vizinha, que na verdade é obreira da Universal, e eu não sabia que ela era obreira da Universal. E aí ela chegou e falou assim para mim, olha, vamos amanhã para a igreja? Eu tenho percebido que você tem andado muito triste ultimamente. E aí eu fui e falei para ela assim, olha... Eu assisto muito às madrugadas, é um programa na televisão, e eu só tenho vontade de conhecer uma única igreja, que é a Universal, então você não me leva a mal, não. Mas eu não vou. Aí ela foi e falou assim, Lene, eu sou obreira da Universal. Desculpa, que realmente mexe. Aí, veja bem, eu estava ali sentada pedindo para Deus me levar embora. E Deus envia uma obreira da Universal para falar comigo. Aí ela foi E falou, vamos? Eu falei, vamos.
1: Na hora que ela falou sobre o Universal, eu falei, mas onde que tem o Universal aqui? Ela falou, tem aqui duas quadras aqui de onde a gente mora.
0: Aí, chegando lá, né, na igreja, o pastor, depois que acabou a reunião, a obreira me levou até o pastor. Ele simplesmente, ele olhou para mim, ele foi muito sincero, ele falou, senhora, dona Rosa, se a senhora fizer tudo certinho, e a senhora não se libertar, a senhora não dormir, e a senhora não ser curada dessa cagueira, eu paro de falar desse Deus. A senhora não precisa voltar mais. Mas, como sinal, hoje a senhora já vai conseguir dormir, eu tenho fé. Que a senhora, essa noite vai ser a melhor noite da sua vida. Chegando em casa, não foi o pastor que pediu para eu fazer isso. Eu fiz porque realmente eu desafiei. Sabe, eu falei assim, poxa, ele falou que essa noite eu vou dormir sem remédio. Eu vou ver se vai dormir, né, se eu vou dormir sem remédio mesmo. Então, eu também fiz, é um desafio, né? Chegando em casa, eu peguei todos os meus remédios. Todos, remédios caro. Joguei tudo no vaso sanitário. E aquela noite realmente, de fato, foi a melhor noite da minha vida. Eu dormi como uma pedra. Não foi 2 meses, eu nem terminei de fazer a corrente, eu já estava falando como eu estou falando agora. E ali nasceu aquele desejo de realmente servir a Deus, me batizar. Aí foi aonde eu desci as águas. Falava, poxa Deus, o Senhor me libertou, o Senhor me curou da depressão. Eu já não sou mais depressiva. Eu durmo, eu como, eu cuido de mim, sabe? Agora eu preciso ter o teu espírito, porque a minha vida agora só vai ter graça se eu ter o teu espírito. Se eu não tiver o teu espírito, que me adianta? E ali eu comecei a buscar o Espírito Santo. Comecei a buscar o Espírito Santo, foquei no Espírito Santo. Foi uma luta muito grande. Mas, nossa, quando chegou aquele dia que realmente... Ai, Senhor. Não se compara. Porque assim, eu sou mãe, mas a alegria do teu Espírito Santo é 1000 vezes mais do que dar à luz um filho. Ai. Gente, vocês não têm noção o que é ter o Espírito Santo. É uma alegria tão grande na alma da gente. Eu saí daquela reunião naquela noite querendo sim falar pra todo mundo. Poxa, Deus me libertou, Deus me curou, Deus me salvou. E eu queria salvar todo mundo também, falar do Espírito Santo. Porque o Espírito Santo é incomparável. É incomparável. É a maior grandeza que um ser humano possa ter na face dessa terra, é ter o Espírito Santo. Porque assim, hoje eu ainda recebo vários elogios, muitos elogios, só que diferente. Hoje, onde eu chego, as pessoas falam, poxa, você tem alguma coisa que a gente não sabe o que é, mas é algo bom. Esse corpo aqui, muito em breve, ele vai virar maracujá de gaveta, gente. Então, realmente, a gente tem que cuidar. Mas, claro, com equilíbrio, porque é assim, o Espírito Santo, ele é equilíbrio. Hoje, eu sou casada com um homem que me ama, fiel a mim. Eu tive a oportunidade de me casar na celebração dos casamentos. Hoje, eu sou muito feliz, amo meu marido. Amo demais meu marido, mas o meu bem maior é o Espírito Santo. Eu não troco o que eu tenho hoje, mas por nada nesse mundo. Se eu tiver que morrer hoje, eu morro feliz, porque eu sei para onde vai minha alma. A minha alma é de Jesus.
2: Neste momento, vamos unir a nossa fé. Prepare o seu copo com água. É momento de oração.
3: Nosso Deus e Pai, Em nome do teu filho amado, nosso Senhor Jesus, nós entramos em oração diante do teu trono, diante da tua presença. E oramos ao Senhor na certeza de que os teus ouvidos estão atentos às nossas palavras, às nossas súplicas e ao nosso clamor. Ó Espírito Santo, eu te peço, meu Pai, em favor de todas as pessoas que têm buscado uma saída para os seus problemas e que já não sabem mais o que fazer. Pessoas que têm vivido angustiadas, depressivas, amarguradas, pessoas que têm vivido dias de dor e de sofrimento. Eu oro, eu peço, eu suplico em favor de todas elas. Ajude a cada uma, ajude a cada homem, cada mulher, cada pessoa que ora, que pede, que busca o teu socorro, ó Espírito Santo. Em o nome do nosso Senhor Jesus, há pessoas que estão hospitalizadas, pessoas que estão no leito de dor, no hospital, numa clínica, no presídio, pessoas que estão desenganadas pela medicina, pessoas que já não sabem mais o que fazer, meu Pai. Os médicos já não têm mais, não sabem mais o que fazer, não tem mais nada que possam fazer. Essa pessoa está diante de uma situação que aos olhos humanos é impossível de ser resolvida. Mas neste momento eu oro, eu peço, eu suplico em favor de todas elas. Pessoas que têm estado amarguradas, tristes, angustiadas, pessoas que carregam problemas na sua alma, uma vontade de sumir, de desaparecer. Ó Espírito Santo, eu peço em favor de cada uma delas. Sejam essas pessoas socorridas, ajudadas, sejam abençoadas. Eu oro em favor de todos os lares, todas as famílias, todas as pessoas que neste momento fazem essa oração conosco. Eu peço em favor de todas elas, meu Pai, cada uma delas, em o nome do nosso Senhor Jesus, que o Senhor Espírito Santo traga a paz, a alegria, a saúde, a felicidade para cada uma dessas pessoas. Que o copo com água seja consagrado, seja abençoado. Que o Senhor unja e abençoe essa água para que todos que beberem recebam a tua bênção. Eu te peço, Senhor, pelas famílias, pelos lares, eu peço pelas pessoas que estão oprimidas, depressivas, amarguradas, tristes, angustiadas. Eu oro em favor de todas elas. E eu te peço e te agradeço em o nome do Senhor Jesus. Amém. E graças a Deus. Beba da água, amiga, amigo. Beba com toda a sua fé e seja livre agora.

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1: 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São 8 horas.
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Em agosto, o preço mediano das casas à venda em Portugal registou uma subida anual de 7,5%, uma queda face aos 8% que tinham sido observados em julho, situando-se nos 3.207 euros por metro quadrado, valor praticamente estável em termos mensais. Em termos regionais, os preços aumentaram em todo o país, com o centro e o Alentejo a liderarem as valorizações, enquanto a área metropolitana de Lisboa registou o crescimento mais moderado, continuando ainda assim a ser a região mais cara para comprar habitação, com uma média de 4.457 euros por metro quadrado. Todas as 20 capitais de distrito e regiões autónomas registaram aumentos anuais, liderados por Faro, com um acréscimo de 18,3%, em contraste com Lisboa, que teve a subida mais contida, com 3,2%, mantendo-se como a cidade mais cara, com 6.227 euros por metro quadrado. E Castelo Branco, como a mais acessível, com 1.075 euros por metro quadrado. Os pagamentos em atraso das entidades públicas atingiram 706 milhões e 100 mil euros no final de julho, o que representa um aumento de 140 milhões e 700 mil euros face a junho. Os dados constam da síntese da execução orçamental divulgada pela entidade orçamental, a antiga Direção-Geral do Orçamento. De acordo com a mesma síntese, não foi possível calcular a variação anual destes valores. Essa impossibilidade decorre de uma alteração na definição de pagamentos em atraso introduzida em junho, a qual originou uma quebra de série nos dados. Em julho, a taxa de desemprego situou-se em 6,4% na zona euro e em 6,1% na União Europeia, mantendo-se estável face a junho, mas subindo 0,1 pontos percentuais em comparação com o mesmo período do ano passado. Em termos absolutos, a zona euro somava 11.264.000 pessoas desempregadas, mais 175 mil do que em julho de 2025, e a União Europeia registava 13.516.000 desempregados, mais 296 mil pessoas face ao ano passado. Quanto ao desemprego jovem, as taxas caíram em relação a junho para 14,9% na zona euro e 15,1% na União Europeia, embora o número absoluto de jovens desempregados tenha crescido em ambas as regiões face ao mesmo mês de 2025. Em contraste com a tendência de subida europeia, a taxa de desemprego em Portugal recuou 0,1 pontos percentuais em termos anuais, fixando-se em 5,7% em julho deste ano, face aos 5,8% de julho de 2025. O número total de desempregados no país foi estimado em cerca de 320 mil pessoas, o que representa uma diminuição de 4 mil em relação às 324 mil registadas um ano antes, segundo os dados divulgados pelo Eurostat. A dívida pública dos Estados Unidos atingiu um novo máximo histórico de 40 bilhões de dólares, montante que duplica os cerca de 20 bilhões registados há 10 anos. Esta trajetória ascendente é impulsionada por déficits orçamentais persistentes, juros elevados e gastos com defesa na Ucrânia e no Médio Oriente. Mais do que o valor absoluto, o grande motivo de preocupação reside no facto de o endividamento representar já 123% do PIB norte-americano, avaliado em 32 bilhões de dólares, e na ausência de sinais de contenção orçamental ou entendimento entre os dois principais partidos do país para inverter esta tendência. À primeira vista, este pode parecer um problema dos norte-americanos, mas a verdade é que esta situação constitui um risco para a estabilidade do sistema financeiro global, no qual o dólar desempenha um papel central ao representar 60% das reservas cambiais mundiais e 85% do financiamento do comércio internacional. Embora uma declaração de insolvência por parte dos Estados Unidos seja improvável, uma vez que o Tesouro pode emitir a sua própria moeda para pagar compromissos, uma emissão desenfreada provocaria a desvalorização do dólar e a perda de confiança no mercado, sendo o cenário adverso mais plausível um afastamento paulatino do mundo em relação à economia norte-americana.
Segundo o Salary Budget Planning Report da WTW, os orçamentos destinados a aumentos salariais em Portugal devem manter-se próximos dos 3%, passando de uma média de 3% em 2026 para 3,2% em 2027. Condicionadas pela gestão de custos, pela inflação e pelo receio de recessão ou de fracos resultados financeiros, 53% das organizações não alteraram a verba inicialmente prevista para este ano. Esta contenção orçamental está a levar as empresas a abandonar a lógica dos aumentos salariais generalizados para privilegiarem uma distribuição mais seletiva e focada em funções críticas, competências escassas, talento estratégico e desempenho. Num contexto de menor dinamismo na contratação, em que 85% dos trabalhadores continuaram nas organizações e apenas 7,7% destas aumentaram o número de funcionários, a retenção do talento tornou-se prioritária. Cerca de 30% das empresas já estão a ajustar os seus programas de compensação, ponderando aumentos direcionados a grupos específicos e a revisão em alta das faixas salariais de entrada. Paralelamente, para convencer os profissionais a permanecer nas empresas, as organizações estão a apostar numa proposta de valor mais ampla, onde se destacam a melhoria da experiência do colaborador, a expansão das oportunidades de formação e iniciativas de diversidade, equidade e inclusão.

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1: Olá. Dizia alguém: o mundo não precisa de vaidades no trono. Precisa de corações que servem, mesmo sem aplausos. O verdadeiro poder não está em mandar, mas em cuidar, construir e servir. A inutilidade é perigosa porque desgasta o bem comum, desencanta os honestos e fortalece os oportunistas. E mais grave, pode fazer com que muitos passem a desacreditar da própria política, das instituições e do valor do serviço. Mas há a esperança que renasce quando nos lembramos de que nem tudo inútil se mantém no poder por muito tempo. Mais cedo ou mais tarde, a verdade recupera a presença e o tempo revela o que só foi espuma. Mas há esperança, aliás, há sempre, porque a mentira tem pressa, mas a verdade tem raiz. Felizmente, que há acordar, pensar, acolher com consciência e valorizar quem trabalha no silêncio e constrói com firmeza. Pense nisto, já que este é certamente o lugar da vida.

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6: 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São 9 horas.
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9:18. Bom dia, cá estamos para a emissão desta quarta-feira, meio de semana. Estamos a 2 de setembro, bora lá, até à 1 da tarde. Tanta coisa que eu trago para partilhar consigo. Vamos abraçar esta manhã com dinâmica, com muita alegria e boa disposição. Boa viagem, bom trabalho, boas férias se for o caso. Deixe-se ficar por aí. Por cá, Paulo Saraiva, Filipe Borges, António Ferreira e a Cristina Ferreira a tomar conta das redes sociais. Quer-me como sou? Então deixe-se ficar desse lado. Luís Gomes abre a emissão de quarta-feira. É a sua Antena Livre.

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0: 9 horas 29 minutos, eu menti. A voz da Simone Mendes. Para trás ficaram grandes canções, Luís Trigacheiro com Afonso de Brás, Verão. E abrimos com o Luís Gomes.
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0: 9 horas, 29 minutos e meio. E agora vamos lá saber do tempo. Ora, pode contar com alguma neblina, subida de temperatura, vento moderado, mais forte.

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2: É bar de novo. A voz da Paula Fernandes avança. E daqui a bocadinho vamos escolher música mais do dia. Uma boa quarta-feira. É feira na cidade de Ceia. Esta é a rádio que abraça toda a região. Em 89.6, em 896 FM.pt para todo o mundo.

0: 9 horas 35 minutos, a grande Paulinha Fernandes a passar por cá.
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0: O relógio não para, 36 e meio depois das 9. Vamos lá escolher música.
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0: Ora, trago música de José Balhoa, Já Me Deu Tudo.

0: é a primeira.
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0: Ou então a segunda proposta, Bárbara Tinoco. Devia ter-te traído. Também se ouve bem este tema da Bárbara Tinoco. Vamos só ouvir um bocadinho a Bárbara.
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0: Agora é consigo. Ou vota na Bárbara Tinoco. Devia ter-te traído. Ou então no José Malhoa. Já me deu tudo. Agora é só votar através do.

0: 93-345-4994. Vamos lá a participar.
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0: E agora vamos lá saber o que é que se celebra hoje.

Ora, hoje, dia 2 de setembro, é dia da florista. Ah, hoje tenho que oferecer flores. Então, é dia da florista. Nós temos que dar algum trabalhinho às floristas, verdade? É hoje o dia. Também é dia do trabalho. Que remédio! Estava tão bem de férias, obrigaram-me a trabalhar. É assim a vida. Dia do gelado de mirtilo. Não gosto. Dia Mundial do Coco. Olha uma aguinha de coco. Se calhar daqui a bocadinho ainda trago uma água de coco. Nunca se sabe. Dia das pessoas que gostam de comer comidas brancas. Quero lá saber a cor da comida. Eu quero comer. Comer, comer. Também. Dia de fazer um furinho na orelha. Aham. Aquele brinquinho assim na orelha. Ai, que minha vida. Ora bem, o brinco na orelha para quem usa fones não deve dar lá muito jeito. Digo eu. Agora que eu já percebi, tanto eu como o Ferreira não temos brinco na orelha porque usamos headphones. Não dá jeito, não dá jeito. Quanto ao nome do dia, é dia da família Magalhães. A família Magalhães, atenção, tem a mania de falarem uns por cima dos outros. Não é por mal, pronto, mas gostam de armar aquela confusão. Sempre que alguém dos Magalhães cai, há sempre uma gargalhada daquela. Só depois da risada, atenção, é que vem aquela pergunta: aleijaste-te? Magoaste-te? Está tudo bem? Que coisa! Os Magalhães são uma ótima companhia, mas também têm um mau feitio daqueles. Olha, é como eu. É como eu. Eu também tenho um mau feitio e eu estou cá com um mau feitio daqueles. É sério. Vá por mim. E por falar em família Magalhães, trago música nova de Leo Magalhães. Não é amor. Já que é dia da família Magalhães, na verdade, vamos lá deixar cantar esta família. A seguir damos os parabéns a quem está de parabéns. Vamos lá embora.

0: Dia da família Magalhães, não é, amor? Ora, para comer temos gelado de mirtilo, atenção, e temos água de coco, porque hoje é Dia Nacional do Coco.
1: E hoje, os parabéns vão para...
0: Nuno Ribeiro, está hoje de parabéns. Parabéns então para o Nuno Ribeiro, parabéns também para si que é ouvinte da Antena Livre e faz o favor de nos ouvir. Muitos parabéns e muitas felicidades então para quem está de parabéns neste 2 de setembro.
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0: Ora então, parabéns para si que está de aniversário e em especial para o Nuno Ribeiro que canta agora a Saloia. Parabéns, Nuno.

0: senhor hoje está de parabéns. Nuno Ribeiro está de aniversário. Cantou este tema que é um dos mais recentes. Chama-se Saloia.
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0: Rapidamente recordamos os temas que estão a concurso esta manhã. Barba Tinoco, devia ter traído. E Já Me Deu Tudo, de José Malhoa. São dois grandes temas, um mais para o pop rock e outro mais para o género popular. José Malhoa, Já Me Deu Tudo, ou Bárbara Tinoco, devia ter-te traído. Agora é só votar através do WhatsApp, através de SMS. 933

0: depois das 10.
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0: 9:48.
4: Saudações matinais.

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0: Vamos lá ligar, 232-60-1061. Não se esqueça também que hoje é dia de oferecer flores, está bem? É dia do trabalho, é dia nacional do coco e para chupar temos gelado de mirtilo, para quem gosta. Aníbal, bom dia.
6: Bom dia.
0: Anda por onde, Aníbal?
6: Fornos de Algodre, estou a passar Fornos de Algodre, estou para a Covilhã.
0: Já fui tão feliz aí perto.
6: Fornos.
0: Ai, tão feliz. Aliás, ainda sou muito feliz em Fornos.
6: Eu por acaso não, já há muito tempo que não venho cá mesmo à localidade.
0: Eu cada vez que vou para lá, eu cada vez que vou para lá, ou há bolo, ou há vinho, ou há torresmos, é sempre assim.
6: Ah, está uma boa ideia. Para a próxima vez quero ver se vou convidar.
0: Atenção, e tenho um grande amigo meu ali da Muxagata que faz uns torresmos. Ah, grande Zé Emílio. Que maravilha, que maravilha. Vai por mim. Oh, Aníbal, imagina, tu a conduzir e eu a comer torresmos. Oh, luxo.
6: Oh, também não, cara. Que queres um amigo?
0: Não, pronto, podes passar por cá e comes um. Um ou dois.
6: Tá, pronto, está melhor.
0: Gelado de mirtilo, vai?
6: Não ligo muito a mirtilo.
0: E água de coco.
6: Não ligo muito.
0: Olha, eu não gostava muito, mas olha que este ano ainda embalei para ali umas 4 ou 5 caixas.
6: Ah, caraca, para quem não gostava muito.
0: Atenção, não fui sozinho. Está bem, não fui sozinho. Mas olha, aquilo é viciante. A gente começa a comer, é sempre a abrir. Mas tenho uma grande amiga minha, que é loirinha, a minha Sandrine, é que quando lhe metem uma caixa de mirtilos à frente, com todos.
6: Bora tudo.
0: Tudo aquilo ali. Ela só abre aqueles olhinhos de gata. Aí vai disso. Beijinho para a Sandrine. Vai para quem? Bom dia.
6: Olha, bom dia vai principalmente para a minha sogra, que teve ontem de parabéns, e para um colega de trabalho, o Rui, que está hoje de parabéns.
0: Não me digas.
6: É verdade.
0: Ora, que maravilha.
7: Porque hoje estás de parabéns, desejo-te parabéns. Parabéns!
0: Ora, da minha parte, olha, muitos parabéns e muitas felicidades para quem está.
6: Obrigado.
0: De parabéns.
6: E é só... Obrigado. E também para o meu filho e para a namorada que foram para a Suíça para que lhes corra tudo bem.
0: Sim.
6: E para todos os ouvintes e participantes, para a minha família.
0: Foram de férias? Foram de férias para a Suíça?
6: Não, foram para trabalhar.
0: Ora, isso é que é bom. As férias são boas, mas olha que o trabalho também é bom.
6: Pois, exatamente. Por isso que Deus os ajude.
0: E é nós que nos desempare. Um abraço, Aníbal.
6: Um abraço.
0: Bom trabalho, Aníbal. Boa viagem.
6: Obrigado.
0: Adeus, obrigado.
6: Tchau.
0: Aníbal, que já me escuta desde a altura da outra. A sério. É a Vinal Avion. Vamos lá ligar. 232-60-1061. Sandrinho.
8: Bom dia.
0: Também já me escutas desde a altura da outra. Da outra. Das outras, das outras.
8: Das outras.
0: Das outras. Ai, que maravilha.
8: Olha, já agora muito obrigada pelas flores.
0: Gostas?
8: Muito bonito.
0: Atenção, foram arranjadas especialmente para ti.
8: Ai, muito obrigada.
0: Não tem nada que agradecer, está bem? São 10 euros à saída. Ora bom. Ora, já.
8: Olha, mas desculpa, diz. Mas vinha lá uma ortiga no meio.
0: É normal, que é para tu te lembrares que fui eu.
8: Já está.
0: Está bem?
8: Está bem.
0: Porque sabes que eu tanto posso ser uma pessoa doce, romântica, atrevida, como posso ser uma pessoa.
8: Amarga.
0: Amarga e com uma certa ligeireza para a malandrice.
8: Para a malandrice.
0: Não, maldade não. Malandrice. Gosto mais.
8: É mais chique.
0: É mais chique. Está bem?
8: Tá.
0: Olha, gostas de chupar?
8: Eu gosto, mas não gelado de mirtilo.
0: Ah, mas olha, é o que tenho.
8: E quem não dá mais, né?
0: Exatamente. Ou então, tenho uma aguinha de coco, porque hoje é Dia Nacional do Coco.
8: Nunca provei, mas gosto muito de coco.
0: Mas sabes a única coisa que eu vou fazer hoje? Vou partir o coco a rir. Hoje estou assim. Então. Ai, que maravilha.
8: Vamos. Devias ter bebido muita água de coco nas férias.
0: Não, um bocadinho. Não é das bebidas que eu mais gosto.
8: Eu por acaso nunca provei.
0: Mas pronto.
8: É bom. Se eu gosto de coco, também devo gostar de água de coco.
0: Há que provar. Vá bom. Olha, vai para quem? Bom dia.
8: Vai para todo o auditor da Antena Livre. Um bom dia para todos.
0: E é só?
8: É só.
0: Um beijinho, até amanhã.
8: Ah, tchau, beijinho.
0: Obrigado, Sandrinho. Ah, olha, cuidado aí com o salto alto aí no
8: degrau. Está bem.
0: Então, bom dia.
9: Bom dia, Paulito.
0: Oh, Célia, está tudo bem, Natasha?
9: Está um dia de calor maravilhoso.
0: E amanhã ainda há mais.
9: É para eu continuar de férias.
0: Ainda por cima. Estás de férias? Estás de férias, Célia?
9: Não senti, estou.
0: Ah, que maravilha, assim está bem. Olha, vai até França.
9: Ai, não posso.
0: Mas com aquele sorriso de orelha a orelha, está bem. Gelado do mirtilo, vai?
9: Vai, claro que vai, adoro.
0: Bom apetite.
9: Vai, sobra.
0: E água de coco, vai?
9: Eu gosto, muito.
0: A única coisa que eu gosto de coco são os viriatos, que têm aquele coco por cima.
9: Sim, mas eu gosto de água com coco fresquinho, é muito bom.
0: É muito bom. Aliás, e mulato de coco também deve ser bom. Mulato.
9: Olha, vai ser uma das bebidas do final das festas de Brincobaile.
0: Nunca se sabe. Ei. Olha, leva que bem bebes, está bem? Que eu tenho outra coisa para beber. É só tirar a rolha. Vai para quem, bom dia.
9: Olha, vai para si, para toda a sua família. Imagino-te grande. Para a Elcita, para o Carlito, para a Dona Graça, para a Dona Fátima. Para todos, um beijinho-te grande. Um bom trabalho e continua assim, Paulito, que eu vou aproveitar o dia de praia.
0: Beijinho, obrigado.
9: Tchau, beijinho, Paulito. Tchau,
0: Deus,
9: tchau.
0: Obrigado. Então, bom dia.
10: Bom dia.
0: Bom dia. Estou a falar com quem?
10: Carpinteiro.
0: Oh, senhor Alberto. Aliás, o Alberto, que está super elegante. Atenção. O Alberto foi a pessoa mais elegante que eu conheci em Barbeito. Atenção, faz-lhe muito bem trabalhar.
10: Pois claro.
0: Que é para ver se ainda fica mais elegante ainda.
10: Pois.
0: Olha, muito obrigado por teres ido ao espetáculo.
10: Foi espetacular mesmo.
0: Acho que estamos com um bom espetáculo este ano.
10: Estamos.
0: Muito obrigado.
10: Parabéns.
0: Olha, vai para quem? Bom dia.
10: É para todo o auditório, para vocês aí, com muito sucesso na vida, é o que eu vos desejo e para toda a gente, quem estiver a ouvir.
0: Deixa-me dizer que tu a dançar faz tremer aquilo tudo. Completamente.
10: E gostado ao balcão, ainda pior.
0: Aí, ali a mulher. Oh, posta para que ganhas. Abraço, Alberto.
10: Abraço, obrigado.
0: Obrigado eu. Então, bom dia. Tínhamos aqui alguém, não temos. 232-60-1071. 232-60-1071. Vamos para mais de alguém. Bom dia.
11: Olá, bom dia.
0: Bom dia, Fátima Marques. Está no Luxemburgo.
11: É verdade.
0: E está tudo bem por aí?
11: Está tudo por aí.
0: Olha, e gostou das flores que eu lhe enviei?
11: Muito, gostei. Era isso que eu queria agradecer. Tem muito bom gosto. Logo a corzinha que eu gosto. Muito linda.
0: Claro que sim. Essa cor é muito espetacular.
11: É verdade.
0: É a única cor que eu consigo ver.
11: Exatamente.
0: É uma cor linda, uma cor brilhante, uma cor que dá luz. Que dá luz à
11: Exatamente.
0: Vida.
11: Exatamente. Sem dúvida.
0: Pronto. Quais que combinam com a cor dos seus olhos?
11: Tive muito obrigada. É isso, é isso.
0: É ou não é?
11: É verdade.
0: Então não sei. Completamente. Então, estou cá para isso.
11: Completamente. Exatamente. Claramente.
0: Olha, gelado de mirtilo, vai?
11: Não, não gosto de mirtilo. Também não vai gelado de mirtilo. Embora eu goste muito de gelados.
0: E água de coco?
11: Também não gosto.
0: Água de coco?
11: Eu detestei.
0: Atenção.
11: Detestei.
0: Não, não é água de outras coisas, porque a gente, se não é bem
11: não,
0: a palavra.
11: Não, eu estou a perceber.
0: A gente, se não é a palavra como deve ser.
11: Não seja assim. Você. Pronto, vai começar a pouca vergonha.
0: Acha?
11: Não. Já provei, mas não gostei. Sou franca, não gostei.
0: Aí não gosta de água de coco?
11: Não gostei.
0: Ainda bem, ainda bem. Ainda bem que assim já somos dois. Vai, franqueza, bom dia.
11: Para todos, sem. Para todos, agora fica sem palavras.
0: É normal, as flores são tão lindas, tão lindas, tão lindas.
11: É verdade, é verdade. Você e a pessoa do lixo debaralha-me toda.
0: É normal.
11: Para todos, sem fome de ninguém, continuação de bom dia, tudo bom e até logo, se eu preciso, senão até amanhã.
0: Até logo, pode ligar depois do meio-dia.
11: Tá bem, tchau, beijinhos.
0: Deus obrigado. 232-7101, trancado a partir de agora. 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
1: Muito bom dia, 10 horas, 1 minuto. 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Esta publicidade quase que parece a publicidade de Natal. Estou de regresso daqui a 15 minutos. Até já.
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5: 10 horas 21 minutos e meio. 89.6 Antena Livre. 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
5: Ora, abrimos a segunda hora, como sempre, com a sua escolha. Aí está a música mais de hoje.
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5: Quase um pleno. José Malhoa. Já me deu tudo, 12 votos e a Bárbara Tinoco com 4 votos. Aí está, José Malhoa, já me deu tudo. É
7: já
5: a música
7: me
5: mais.
7: Deu tudo. Essa mulher já deu.

10 horas, 25 minutos e meio, vamos lá saber do tempo. Ora, tempo quente vai se manter e a partir de amanhã as temperaturas sobem mais ainda e ainda por cima vêm acompanhadas de algumas poeiras. Vento no litoral oeste e nas terras altas. Placar das máximas, até simpático. 24 para Aveiro, 27 para as Penhas Douradas, 29 para Coimbra, 30 para a Guarda e para Gouveia, 31 Vila Nova de Paiva, Mortágua, Castro Deira, Guiar da Beira, Moimenta da Beira, Fora de Algodos, Florico da Beira, Sernancelhos, 32 Viseu, Vila Real, Tondela, Santa Combadão, Mangualde, Nelas, Carregal do Sal, Sata, Penalva do Castelo, Vouzela, 33 São Pedro do Sul, Oliveira do Hospital, Tábua, Arganil, Mielhada e uma máxima de 35 para Castelo Branco. Está bom assim ou quer mais?

0: Vamos deixar brilhar as estrelas da região.
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0: E hoje vamos fazer uma pequena homenagem ao cantor Alfredo Soares, que abrilhantou muitos bailaricos na década de 80, 90 e no ano 2000. É uma das vozes emblemáticas do Distrito de Viseu e do Conselho de Taboaço. E trago este tema que eu particularmente gosto, que se chama Quero Estar Contigo. Alfredo Soares, para escutar por cá. Nas estrelas da região, uma estrela que brilha lá em cima por nós. Alfredo, até sempre.

0: Alfredo Soares, que nos deixou na passada segunda-feira, 31 de agosto. Quero estar contigo. Foi o tema que passou por cá, nas Estrelas da Região. Sempre às quartas.
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0: 10 horas 30 minutos. É nova da Nena, chama-se O Amor Existe. É para ouvir agora. É a tua música nova desta quarta-feira, Nena.

0: Ora, com tanto calor, está mesmo bom para ir de férias para o Algarve. Mário Mata, para recordar. Vamos lá ouvir.
1: Vamos lá então contar a história das férias. O que é que a gente faz cada vez que a gente vai de férias? Somos todos uma grande cambada de burros. Vai tudo para o Algarve, mas eu sou o pior deles todos, que eu também vou para lá. Vamos lá seguir a história então, a história das férias. O que é que às vezes a gente faz? Mete a casa dentro do carro. É o periquito, o gato, o cão, vai tudo lá dentro, que a gente já não cabe. Vai tudo no outro lado, já não cabemos lá dentro. Vamos lá embora então para as férias.

Ora, quem é que já enviou mensagem para o WhatsApp e também para a SMS? A Guida Val, eu estou bonito, estou. A Guida Val, qual é o caminho de Fátima? Boa viagem. Também o José Emílio da Buxagata, a Ana Maria em França, o António Sequeira de Viseu. Também, deixa cá olhar para aqui. Há aqui mais gente, até não há tanta gente por aqui. Ângela Rodrigues de Aguiar da Beira. Também a Sílvia Santos de Coimbra. Eugénia Souza de Pinhanços. E agora, W para ouvir.

Ora, esta grande canção de W. Ora bem, quem está connosco também é o Vítor Monteiro, da Aldeia Nova. Bem-vindo, Vítor. Também a Sandra Pinto, de Viseu. E a Sandra Gonçalves, de Carregal do Sal. E agora, vamos lá para as três seguidinhas.

0: de rádio.
1: Legal.
2: Ora, aí está a primeira de três, bem testada por muita gente que gosta de testar grandes canções. Chris Norman e Nino D'Angelo. Divirtam-se, são três seguidinhas.

Ora, peça lá, logo a seguir aos comerciais, pode ligar 232-60-1061, 232-60-1061. Eu volto daqui a 18 minutos. 89.6 FM.

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0: 11 horas, 18 minutos e meio. Estamos a regresso.
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0: Ora, às próximas duas horas, a seleção musical é escolhida por si. Ora, pensa lá que eu passo. É só ligar 232-6010.

0: 60 10 61 2 3 2 60 10 61. Mas a Tânia e o Jorge voltam a lembrar como é que a sua participação pode cá chegar.
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0: e diga a frase: restaurante fim do mundo em Ceia, o verdadeiro sabor da Serra da Estrela. 2 3 2 60 10 61, 2 3 2 60 10 61. Norberto, bom dia.
3: Bom dia.
0: Norberto da Moita.
3: Sim, sim.
0: Está tudo bem disposto?
3: É, tudo mais ou menos.
0: E vamos ouvir o Quim Barreiros, para dedicar a quem?
3: Para a esposa, que ela não está cá, para ela nas cascas das peras agora. E para a minha cunhada, para a Paula de San Mil. E para todos os ouvintes participantes.
0: E é só?
3: É, para agora é.
0: E agora a frase:
3: restaurante fim do mundo em Ceia, o melhor sabor da Serra da Estrela.
0: Um abraço e obrigado por ter ligado, Norberto.
3: Ah, muito obrigado.
0: Deus, obrigadíssimo. Então, bom dia.
4: Bom dia.
0: Bom dia, estou a falar com quem?
4: Comigo.
0: Ó, Tiago, tens que ligar na próxima hora.
4: Porquê?
0: Porque ligaste hoje, ligaste ontem entre as 11 e meio-dia.
4: Pois liguei.
0: É, hoje só podes ligar depois do meio-dia.
4: E avisado isso de manhã.
0: Ah, mas já avisei. Abraço, até amanhã. Ah. Ou até logo. 2 3 2 60 10 61. 2 3 2 60 10 61. Vamos lá ligar, que eu quero passar o que você tanto quer ouvir. Já sabe que se ligou ontem entre as 11 e meio-dia, hoje só pode ligar depois de meio-dia. 2 3 2 60 10 71. Quim Barreiros, o bicho e a toca.

0: A música de Kim Barreiros. 232-60-10-71. Oh Nuno, bom dia. Nuno.
1: Bom dia.
0: Nuno Miguel do Caramulo.
1: Exatamente.
0: Está tudo bem por aí, Nuno?
1: Está tudo bem, vale.
0: E vamos ouvir a Ruth Marlene, Sou Guerreira, para dedicar a quem?
1: Para dedicar à minha família, para todos os ouvintes e participantes, para vocês na rádio, pois bem.
0: Ups! E é só?
1: É só.
0: E agora a frase. Restaurante Fim do Mundo, em Ceia, o verdadeiro sabor da Serra da Estrela. Estou-te a ouvir aos cortes. Um abraço, Nuno.
1: Pois está, obrigado.
0: Deus, obrigado.
1: Deus, obrigado. Deus, obrigado.
0: E continuamos pelo conselho de Tondela. Lúcia Matos, bom dia.
2: Bom dia, só Paulo.
0: Está tudo bem por aí? Por aqui está tudo ótimo e por aí, Lúcia?
2: Aqui também está tudo bem. Um dia de cada vez que a gente pede.
0: E já não é mau.
2: Já não é mau, Paulo.
0: Vamos ouvir o Brinco ao Baile. Praticar a quem?
2: Olha, é para dedicar a este, à sua esposa, à sua filha, ao seu irmão e a todos o conjunto. E para dedicar ao meu marido e aos meus filhos e aos meus netos, a toda a gente que me esteja a ouvir.
0: Muito bem. E agora a frase?
2: Restaurante de Fim do Mundo, em Ceia, o melhor paladar da Serra da Estrela.
0: Está dito. Um beijinho, Lúcia. Até amanhã.
2: Um beijinho grande, Paulo. Tudo de bom.
0: Obrigado, Lúcia. Deus,
2: tchau.
0: Obrigado. Lúcia Matos, que nos liga da Tondela. Eu sou Guerreira, Ruth Marlene, pedido então do Nuno Miguel do Caramulo.

0: 11:29, 232-60-1071. Maria Alice, bom dia.
1: Bom dia.
0: Seja bem-vinda a esta emissão de Natal.
1: Muito obrigada, igualmente.
0: Onde o Menino Jesus reza por nós nas palhinhas.
1: É?
0: É verdade. Estou-lhe a dizer. Estou-lhe a dizer.
1: Não sei.
0: Ora, vamos ouvir Brua de Mel e um tema muito bonito, que se chama Este Rapaz é Cá um Pão.
1: É? Sim, não diga.
0: Canção
1: não
0: linda.
1: Diga.
0: Canção muito bonita, muito bonita.
1: Não sei.
0: Que é música de Brua de Mel.
1: Pronto,
0: está
1: bem.
0: Está bem? Pronto.
1: Tá.
0: Vai dedicar para quem, Maria Alice da Rifana?
1: Sim, para si, para mim, para as minhas duas filhas, para a minha neta e para todos os portugueses.
0: Não há mais nada para dizer?
1: Não, está tudo dito.
0: E agora a frase, sem ajuda.
1: Para todos, pronto, para todos.
0: Vá. Muito bem.
1: Para não esquecer de ninguém.
0: E agora, sem ajuda, a frase.
1: Restaurante Fim do Mundo e Ceia, algum sabor da Serra da Estrela.
0: Ó, Maria Alice, ajude-me aqui.
1: Sim.
0: Diga assim comigo. Glória, glória,
1: aleluia.
0: Uma canção tão linda, uma canção tão bonita. Outra vez. Glória, glória.
1: Glória, glória, aleluia.
0: Beijinho, até amanhã.
1: Até amanhã.
0: Deus, obrigadíssimo. Oh, Maria Duarte.
2: Oh, senhor Paulo Saraiva.
0: Ah, estava aqui a falar com a Maria Alice, só que eu tenho umas conversas muito boas para falar com a Maria Alice. Maria Alice.
2: Eu ouvi.
0: Claro, aliás, nós estávamos aqui com uma conversa muito animada.
2: Exatamente, muito alegre.
0: Muito alegre, porque nós gostávamos de estar assim, de bem com a vida.
2: Exatamente, e convém.
0: Claro.
2: É o que a gente leva melhor a isto, assim, a rir e fazer por, olhe, por
0: claro,
2: tudo.
0: E tudo isto na glória de Deus.
2: Exatamente. Ah, senhor Fernando, você é terrível.
0: Oh, Maria Duarte, vamos lá ouvir um José Malhoa, uma rosa e um beijo. Para dedicar a quem?
2: Então, olha, para toda a minha família, para o meu marido, minha filha, meu genro e todos os meus familiares. E todas as pessoas amigas. E para si, e para toda a sua família também, e toda a equipa que trabalha aí no Rádio da Antena Livre. Para a senhora Dona Maria, para a dona.

0: Ora aí está, Brinco Baile, tu vences meu olhar. 232-60-10-61. Rosinha, bom dia.
1: Bom dia.
0: Está tudo bem por Várzea de Candosa?
1: Está tudo bem.
0: Está preparadinha para o almoço?
1: Como?
0: Está preparada para o almoço?
1: Claro.
0: É só para lhe dizer que feijão um frade, não quero.
1: Não, até um olho, hoje fica sem almoço.
0: E não me diga que é com atum?
1: Não.
0: Então?
1: É com bacalhau.
0: Ah, com bacalhau, pronto. Não faz mal, eu como o bacalhau.
1: É?
0: Eu como só o bacalhau.
1: Como?
0: Eu como só o bacalhau e alguém que come o feijão.
1: Ah, escolhe o bacalhau, pronto.
0: Claro. Fala mais no assunto.
1: Está bem.
0: Vamos ouvir o Rui Bandeira, para dedicar a quem?
1: Para dedicar ao meu marido, para si, é que tem muito tempo de férias, não merece, mas pronto.
0: Rosinha!
1: Para todos os ouvintes e para toda a sua equipa.
0: Deixe-se andar, deixe. Só lhe perdoo porque foi ao espadanal, senão não perdoava.
1: Está bem.
0: E agora a frase, sem ajuda.
1: Não, agora preciso de ajuda.
0: Ai, precisa?
1: Precisa.
0: Então retire tudo o que disse. Diga assim, Paulo, eu retiro tudo o que disse.
1: Está bem, eu amanhã volto a dizer o mesmo.
0: Restaurante Fim do Mundo, em Ceia, o verdadeiro sabor da Serra da Estrela. Um beijinho, até amanhã.
1: Um beijinho, até amanhã.
0: Obrigado, Rosa.
1: Obrigado, eu.
0: Deus, obrigadíssimo. José Melo, bom dia.
2: Bom dia, São Paulo Sobreiro.
0: Está tudo bem por Tom da Tondela?
2: Ainda não está nada.
0: Ah, mas agora com o Dinis Brito isto vai ficar melhor. Para dedicar a quem?
2: Para dedicar a si e a toda a família. E depois vai para a Sandra Santos, Fátima Marques, a Dona Delfina Sorolver, João Amaral, António Marques e todo o restante ao Victor. Olha, para o meu genro e para a minha filha que foram para o México de férias.
0: Maravilha, onde, é só para quem pode.
2: Vieram para lá, onde foram, foi para...
0: E é a vida assim. Vamos lá embora, que isso não interessa nada. Vamos
2: agora,
0: para a frase.
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0: Em Ceia.
2: Em Ceia.

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1: Um abraço, até amanhã.
0: Até amanhã.
1: Deus, pão, obrigado. Deus. Ai, este rapaz aqui é um pão. Varoa de mel. E é um pedido da Maria Alice da Rifana. Mas há de ir para Quintela, digo eu.

0: Ora, está a música de Broa de Mel. Este rapaz é cão pão. Vamos a ligar 232-60-1071. 232-60-1071. Vamos falar com a Isabel Santos, de Torre Tavares. Bom dia, Isabel.
1: Bom dia, Sr. Paulo.
0: Está tudo bem por aí?
1: Sim, graças a Deus, lá estão dando um dia de cada vez.
0: Ora, isso é que é preciso. E vamos ouvir Mundo Novo, Amor de Pai. Sim, para dedicar a quem?
1: Olha, vou dedicar à minha família, a todas as pessoas que estiverem a ouvir.
0: E agora a frase?
1: Continuação de uma boa semana para toda a gente.
0: Muito obrigado. E agora a frase?
1: Restaurante ao fim do mundo em Ceia, maior sabor da Serra da Estrela.
0: Está dito, Isabel. Um beijinho, obrigado.
1: Beijinho, igualmente, para
0: obrigado
1: todos
0: eu.
1: E para a sua família.
0: Obrigado. Avançamos com o José Manhou, uma rosa e um beijo. Pode ligar 232-60-1061. Esta veio a pedido da Maria Duarte, de Nogueira do Cravo, Oliveira do Hospital.

0: 11 horas 46 minutos, 232-60-10-71. Vamos até Torre Tavares. Adriano Rodrigues, bom dia.
1: Bom dia.
0: Está tudo bem por aí, Adriano?
1: Está mais ou menos. O senhor António, que ia te ver muita vez, anda meio doente.
0: Muito faz mal. Vamos lá ouvir então o Mundo Novo. Praticar a quem, Adriano?
1: A minha família toda, e ao Brincobal, a todos os colaboradores da rádio, e para a senhora de Guimarães, chama-na Lourdes, não é?
0: Muito bem. E é tudo?
1: É tudo.
0: E agora a frase. Restaurante Fim do Mundo, em Seio, o verdadeiro sabor da Serra da Estrela. Aquele abraço, até mais novo.
1: Obrigado.
0: Deus, obrigadíssimo. Nem sei se devo falar com ela, porque ela ontem. Há de sequer falar com a cadela. Ou a cadela ou com. Não sei, não faço a mínima ideia, mas já vamos ficar a saber.
2: Já comunicaram para lá.
0: Paula, bom dia.
3: Bom dia, Paula.
0: Manda calar a cadela, se faz favor.
3: Não é cadela, é cão, ela fala dele, senhor.
0: E como é que ele se chama?
3: Astro.
0: Astro, calado! Dá cá a pata, Astro, dá cá a patinha. Dá cá a pata.
3: Ô, Astro, vai dar a pata ao Paulo Seraiva.
0: Ai, que eu sofro tanto. Vamos ouvir o Carlos Pires.
3: Sim.
0: Não sei se é com aquele tema que tu me pediste, mas a ver, vamos, está bem?
3: Se não for esse, é outro. E vou-me embora com saudade de você.
0: Vamos embora. Vai dedicar para quem?
3: Olha, é para dedicar à tua equipa da rádio. Espetacular. Sexta-feira eu trato
0: de. Calado, Astro! E mais?
3: Dedicar à Dona Maria de Nogueira do Cravo, com um beijinho para ela, um abraço ao Sr. Adelino. Dedicar ao Sr. Paulo Correia da Suíça, um abraço para ele. Porque o Júlio nunca mais se lembrou ligar para ele e dedicar-lhe num disco, que ele é boa pessoa e é muito simpático. Dedicar à Dona Paula, à Dona Sandra, com um beijinho para ela, à Dona Rosalina, à Dona Fátima. Dedicar à minha irmã Ana, com um beijinho para ela e à equipa da rádio.
0: E é só?
3: Para hoje, é.
0: E agora a frase em inglês, por favor.
3: Eu vou dizer ao Astro para dizer a frase. Podes?
0: Podes.
3: Olha, já está.
0: Já está. Lindo, lindo. Agora traduz lá para mim. Restaurante.
3: Restaurante Fim do Mundo, em Seio,
0: o verdadeiro sabor da Serra da Estrela.
3: O verdadeiro sabor. Temos estado a coisar.
0: Estás toda atrapalhada, moça.
3: Estou.
0: É Deus.
3: Vá, Deus.
0: 232-60-10-71 é a linha que nos liga. Até à 1 da tarde pode pedir o que você gosta. Comerciais, até já.

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0: Vamos lá arrancar com a quarta hora. Pensei que era a terceira. É não, é a quarta hora. Então, Paulito. Sabe que não. Pode então ligar 232-601. 232-601.
1: 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Ora, pensa lá.
0: Diga a frase: Rui Amaro na Catraia de São Romão, a casa de seu sonho está na nossa mão. Ora, Sr. Carlos Almeida, bom dia.
2: Bom dia, Paulo, e todos os ouvintes.
0: Está tudo bem na Suíça?
2: Cá temos de estar. E mais um dia.
0: E para ficar melhor, vamos ouvir a Renata Passa. Fica amor. Para dedicar a quem?
2: Para dedicar a todos os ouvintes e participantes, para toda a família da rádio, para quem escuta o Paulito. E um abraço aí para o locutor. E quando fores ao almoço, bom apetite. E Rui Amaro, na Catraia de São Romão, a casa dos seus sonhos está na nossa mão.
0: Muito bem. O menino já almoçou, não já?
2: Foi pouca coisa hoje.
0: Eu também, vai ser pouca coisa.
2: Não, hoje comi muito, muito ligeirinho.
0: Também ainda não faço a mínima ideia como vai ser o meu almoço, mas deve ser algo bom. Não sei.
2: Eu, o meu já sei, porque já cá canta.
0: Exatamente, o meu ainda não cantou, mas vai cantar.
2: Vai cantar à meia-noite.
0: Vai. Abraço, está olhando.
2: Um abraço.
0: Deus, obrigadíssimo. Então, bom dia.
3: Bom dia, alegria.
0: Bom dia. Olha a Maria. Está tudo bem, Mangualda?
3: Está tudo bem, obrigada.
0: E vamos ouvir o Rui Bandeira. Vamos dedicar para quem é o Rui Bandeira?
3: Já não posso escolher, é?
0: Já não. Já está cheio.
3: Ok.
0: Para dedicar a quem?
3: A todos os ouvintes participantes, para a senhora Dona Maria Duarte, para si, para a sua família, para o conjunto Brinco ao Baile, tudo com uma ótima quarta-feira, um beijinho para todos, para a Fatinha de Luxemburgo, para a Sandrinha de Gandulf e Rui Amaro na Catraia de São Romão, a casa dos sonhos está na nossa mão.
0: Está dito, um beijinho, Maria. Olha, até amanhã.
3: Posso falar consigo sem estar na rádio?
0: Ok, não desligue, está bem?
3: Está bem.
0: Ok. Meu coração chama por ti, Rui Bandeira. Também um pedido da Rosinha de Várzea de Candosa.

0: meio-dia, 16 minutos e meio. 232-60-10-61. Manuel Filipe da Almagem de Caldo, bom dia.
1: Bom dia, Paulo.
0: Está tudo bem por aí, Manuel?
1: Está tudo ótimo. Contigo também?
0: Também. Vamos ouvir o Dinis Brites. Praticar a quem?
1: Praticar, digo um grande abraço, um beijinhos para a tua mãe, tua esposa, tua filha, beijinhos para todas, um abraço para o teu irmão, um beijinhos para a tua cunhada, depois vai para o Eduardo Bota de Espreira, um abraço para toda a família, para a Fátima Padeira das Termas do Carvalhal, beijinhos para ela, para a minha prima Alcina de Caldo, beijinhos para ela, um abraço para o marido, António Brito, para a Gracina do Café, beijinhos para ela, um abraço para o marido, e para ti, continuação de bom programa, Rui Amaro na Catraia de São Romão, a casa dos seus sonhos, está na nossa mão.
0: Está dito.
1: Quando terminares, bom apetite ao almoço.
0: Já cá está, já não é preciso o apetite.
1: Ah, já, o apetite, bom, pois
0: já cá está, agora estar. Só falta dar cabo dele.
1: E o meu deve estar a chegar, o meu traz-me lá, mas é todos os dias surpresa, não sei o que é que me trazem.
0: Ainda melhor. Um abraço, obrigado, Manuel.
1: Vá, Deusinho, Paulo. Continuação de bom programa.
0: Deus, não. Obrigado. Marina Isabel, bom dia.
2: Bom dia, Paulinha Saraiva.
0: Vamos ouvir o Dinis Brites. Predicar a quem, menina?
2: Olha, predicar ao marido, aos filhos, à filha, ao genro, aos netinhos e à nora, para a minha mãe, para a Sandra, para a mãe dela e a restante família, madrinha Delfina, Tazinho Álvaro, Pastorinha, menina Elsa da Alemanha. Olha, para a Alice Paines e para a tia Clara, que nunca mais liguei, nem nunca mais a vi, nem elas a mim.
0: Está tudo?
2: Rui Amaro, na Catraia de São Romão, a casa do seu sonho está na vossa mão.
0: Está dito. Um beijinho, Marina. Até amanhã.
2: Tchau, beijinho. Até
0: Deus,
2: amanhã.
0: Obrigado. 232-60-10-61. Bom dia. Alô.
3: Olá, bom dia.
0: Oh, dona Rosalina, agora pensei que estava a agarrar as cabras.
3: Ah, não, ando com o camilho, está muito calor hoje.
0: Vamos lá ouvir o Dinis Brites, praticar a quem?
3: Ora, vai para todos os ouvintes e participantes, e para todos que aí trabalham, que é tudo muito boa gente. Para aqueles que me costumam dedicar, eu dedico para eles, que assim é mais rápido, e para o Paulinho, bom trabalho, bom almoço. E Rui Amaro na Catraia de São Romão, a casa dos seus sonhos está na nossa mão. Muito obrigado, Paulinho. Até amanhã, se Deus quiser.
0: Um beijinho, obrigado, Rosalina.
3: Tchau.
0: Deus, obrigado. Festa Rija, Dinis Brites, também a pedido do José Mel, da Tondela.

0: Ora, aí está o Dinis Brites e a festa rija. Oh, Irene, bom dia.
1: Bom dia.
0: Está preparada para o desafio?
1: Oi, com carvalhos, não começa já.
0: Tenha calma com os carvalhos, que os carvalhos são mais precisos para amanhã, porque amanhã vai estar mais calor.
1: Ah, é? Pois. Tá bem.
0: O senhor que está do outro lado só vai dizer olá, boa tarde, está bem? Diga lá, olá, boa tarde.
2: Olá, boa tarde.
0: Pronto, não fala mais nada.
1: Ai, oh meu.
0: De quem é esta voz?
1: Ai, meu.
0: Olha, posso dar uma ajuda? É uma voz que não costuma muito participar.
1: Pois.
0: É camionista.
1: Epá, mas eu...
0: Anda nem a um.
1: Oh,
0: é... Não vai lá?
1: Ai, cara...
0: É a primeira letra do meu nome.
1: Ai...
0: Ainda não?
1: Não, caralho.
0: Não? Só para castigo. Sal a Deus. Pedro Inácio, bom dia.
3: Bom dia. Vocês segurem-lhe que ele chegou. Não deixem ir embora.
0: É o que eu estou a dizer. Agora ela fica ali à espera até ao final do programa. Não conseguiu adivinhar o seu nome.
3: É verdade.
0: Fica ali.
3: Dizia que era o homem que tem as chaves. Aquele que está lá em cima que tem as chaves. Ele dizia que era o São Pedro.
0: Oh,
3: que
0: maravilha.
3: Segurem-lhe que ele já voltou. Não deixem fugir.
0: Vamos ouvir cá, homem. Lambada.
3: É
0: verdade. Para dedicar a quem?
3: É para todo mundo que esteja na sintonia do Paulinho com a Rádio Libre, Antena Libre, Gouveia e arredores, a Serra da Estrela, aí toda a malta aí a ouvir, e aqui para baixo também. Eu acabo na A1, uma carrada de milho do Cais da Aveiro para tomar.
0: Muito bem.
3: Está um sol muito limpinho, está muito quente. Eu não gosto nada do calor, pá, já não estou a gostar nada disto. Pá.
0: Também não. E é só, Pedro?
3: Estava tão bem.
0: Também eu. Obrigaram-me a trabalhar.
3: E, amanhã nem havia de fazer nada, mas eu normalmente os malandrões já que não fazem nada.
0: Está tudo, Pedro, que temos que avançar.
3: Aqueles gajos que não fazem anos não trabalham, amanhã vou trabalhar. Tá?
0: Também, e é você e eu.
3: Amanhã é mais um.
0: Está tudo entregue, Pedro, que temos que avançar.
3: Até amanhã, boa viagem, obrigado.
0: Alta e a frase.
3: Ah, ai, qual é a frase?
0: Então, ó Pedro, preciso pagar isto.
3: Ah, então a frase é aquela.
0: Rui Amaro, na Catraia de São Romão, a casa de seus sonhos está na nossa mão.
3: Ai, Rui Amar, na Catraia de São Romão, a casa dos seus sonhos está na tua mão.
0: Aquele abraço, até amanhã.
3: Abraço.
0: Deus, obrigadíssimo.
3: Com classe.
0: Obrigado, Pedro.
3: SLB.
0: Obrigado. Ai, a minha vida. Ouviu, Irene?
1: Ouviu.
0: Pronto. Para quem vai o Mundo Novo?
1: Olha, vai para todos os ouvintes da Antena Livre, de Portugal, do estrangeiro. Para todos os saltaricos também, que eles parecem que andam agora a começar.
0: Os saltaricos e os traidores. E as traidoras.
1: Pronto, então é para isto, para os saltaristas, para os traidores, para as traidoras.
0: Espera aí, mas pode dizer o nome deles e delas que eu aponto aqui?
1: Queres que eu te diga o nome delas e deles?
0: Claro!
1: Ah, não, assim, para toda a gente saber, não, ficam só em segredo.
0: Está bem.
1: Só em segredo, agora assim, não. É com a cara descoberta, depois é uma vergonha.
0: Está tudo.
1: Isso na rua, está.
0: Frase.
1: Boa, até amanhã. Rui Amaro, na Catraia do Romão, a casa dos seus sonhos está na nossa mão.
0: Um beijinho, Irene. Mundo Novo, Amor de Pai, a pedido da Isabel Santos, de Torre Tavares e também do Adriano Rodrigues.

0: Ora, aí está, conjunto típico Mundo Novo, o amor de pai. 232-60-10-61. Ora, Rui de Vasconha, bom dia.
1: Bom dia, grande amigo, tudo bem contigo?
0: Por aqui está tudo bem por aí?
1: Vai andando.
0: E vamos ouvir Renata Passa, Fica Amor, para dedicar a quem, Rui?
1: Olha, para dedicar a ti, a toda a tua família e a todas as pessoas que eu costumo dedicar, e a todo o auditório, fica tudo e a tudo entregue, fica tudo entregue até amanhã, mas agora a dolorosa é Rui, a Mara Natalia Salomão, a casa de sofrência nas nossas mãos.
0: Está dito, um abraço, até amanhã.
1: Até amanhã.
0: Deus, obrigadíssimo. Avançamos com Renata Passa, Fica Amor, 232-60-10-61, 232-60-10-61. É um pedido também do Carlos Almeida, me escuta na CIS.

Ora, aí está a Renata Passa, Fica Amor. Vamos a ligar, quem ligar agora escolhe o tema para fechar a emissão. Vamos lá, 232-60-10-71. Esta vem a pedido do Pedro Inácio, Kaoma Lambada. Ainda temos para escutar o Carlos Pires, a pedido da Paula Mendes de Sandomil. Ainda acaba aqui mais um temazinho. Tenho que ligar rápido, 232-60-10-71.

0: Ora, aí está a música dos Kaoma, Lambada, 232-6010-61. Fátima Marques, bom dia.
1: Bom dia, Paulinho.
0: Hoje a fechar a porta da emissão, hã?
1: É verdade.
0: E vamos ouvir Ralph, Amaremos, é para dedicar a quem?
1: O maridão, as filhotes, para vocês aí na roda, todo o auditório, temos a dica, que botes uma boa semana, continuação de um bom dia para todos, principalmente para dedicar a sua família. E do Iamar, na Catraia de São Romão, a casa dos seus sonhos está na sua mão.
0: Deixa-me adivinhar, vai de viagem?
1: Não, por acaso estou à espera da caminhonete para ir para o trabalho.
0: Estou à espera da caminhonete para ir para o trabalho. Eu sinto há qualquer coisa por cima de si, que é a placa que cobra a paragem.
1: Exatamente, é isso tudo.
0: E nota-se na voz.
1: As coisas que você sabe, Paulinho.
0: Eu dou conta de tudo. Um beijinho, Fátima, até amanhã.
1: Acertou.

0: Tchau, beijinhos, tudo bem.
1: Até amanhã. Ora, temos notícias à 1 da tarde, depois Canta Brasil, Horácio Pascoal às 14, Filipe Borges às 16, Artur Matos às 19 e o António Macedo às 21 horas. Então, bom dia.
2: Bom dia.
1: Bom dia, estou a falar com quem?
2: Comigo mesma.
1: Ó, fugitiva. A menina anda fugida.
2: Anda fugida, é onde anda a guida.
1: Andas por Portugal ou já estás na Alemanha?
2: Ainda ando por Portugal.
1: É normal, o pessoal em Portugal não me liga nenhuma.
2: Acabar, então também tiveste férias, queres o quê?
1: De férias? Está bem.
2: Sim.
1: Tomaras tu meter metade das minhas férias. Tu havias de ver o que era bom para a tosse.
2: Então, queres parte das minhas para saber o que é bom para a doença?
1: Não, não tenho muito tempo. Vamos lá dedicar, Ralf, amaremos. Para dedicar a quem?
2: Então vai para a minha mãe, para o meu pai, vai para o meu marido que está aqui ao meu lado. Olha, e para a dona Fátima, um beijinho muito grande. Espero que ela tenha feito uma boa viagem. E para todo mundo que me tiver a ouvir,
1: um beijinho, até amanhã.
2: Até amanhã, porta-te bem, Juízo.
1: Obrigado, Elcita.
2: Tchau, Deus, obrigado. Adeus,
1: Paulo. Elsa Fernandes, que anda por cá, por Portugal. Não tenho tempo para mais. Carlos Pires e Ralf. Amanhã às 9, cá estamos para a emissão de quinta-feira do seu Olá Amanhã. Até amanhã.

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8: 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Boa tarde. São 13 horas.
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10: Bem-vindos, estas são as notícias na Antena Livre. Os municípios de Penalva do Castelo e Gouveia estão entre os 21 municípios portugueses distinguidos no concurso enológico internacional Cidade del Vino. Penalva do Castelo conquistou 2 medalhas de ouro, enquanto Gouveia recebeu uma, numa edição em que Portugal alcançou um total de 10 grandes medalhas de ouro e 73 medalhas de ouro. O vinho mais pontuado do concurso foi o Quinta da Gaivosa Porto LPV 2021, produzido em Santa Marta de Penaguião. O município de Mangualde abriu as candidaturas à segunda edição do Programa de Apoio à Apicultura, destinado a apicultores e apiários localizados no concelho. O apoio atribuído em géneros pretende ajudar os profissionais do setor a enfrentar dificuldades relacionadas com as exigências sanitárias e com o impacto económico provocado por ameaças como a vespa velutina. As candidaturas estão abertas até ao final de setembro e devem ser entregues no Gabinete de Apoio ao Agricultor, nos espaços do concelho de Mangualde. E os museus do Caramulo o Museu do Caramulo já recebeu mais de 100 mil visitantes este ano, atingindo pela primeira vez esta marca e estabelecendo um novo recorde. O crescimento abrange o Museu do Caramulo e o Caramulo Experience Center e é atribuído à diversidade da programação, das coleções e das exposições, com destaque para a mostra Fórmula Mágica, dedicada à Fórmula 1. Segundo a instituição, este resultado confirma a trajetória de crescimento dos últimos anos e reforça a estratégia de transformar o Caramulo numa vila de museus. O anterior recorde tinha sido alcançado em 2025, com cerca de 65 mil visitantes. E Erganil volta a receber entre 4 e 8 de setembro a Ficabeira e a Feira do Monte Alto, numa edição que reúne empresas, comércio, indústria, agricultura, artesanato, gastronomia, associações e cultura. Entre as novidades deste ano está uma nova área dedicada ao setor automóvel e às motas, o reforço do Fica Kids e uma maior participação das freguesias com gastronomia, produtos locais e artesanato. A programação musical conta com Dilas, Miguel Araújo, Vizinhos, FF e Jorge Guerreiro, que encerra o certame no dia 8. A abertura oficial está marcada para sexta-feira, às 18h30, com a presença do secretário de Estado do Turismo, Comércio e Serviços, Pedro Machado. E agora vamos ao desporto. A edição é de João Cruz.
11: A Casa do Povo de Mangualde é oficialmente clube formador certificado pela Federação Portuguesa de Xadrez. Um reconhecimento do trabalho desenvolvido no ensino e promoção do xadrez, tanto ao nível técnico como das condições proporcionadas aos atletas de xadrez e formação, um compromisso com o futuro. O piloto mangualde Jorge Almeida conquistou o título de campeão nacional de perícias em Valpaço. Agora, uma prova de longevidade no futebol. Roberto Carmona, nascido em Montevideo, Uruguai, no ano de 1962, tem 63 anos e é o jogador de futebol em atividade mais idoso do mundo. Ele está no ativo há quase 50 anos, desde que se estreou em 1900.

0: mais de 2 mil partidas oficiais. Atualmente, Roberto Carmona defende as cores do UEFA Clube da 4ª Divisão Uruguaia.
1: João Cruz no fecho deste bloco de notícias aqui na sua Antena Livre.
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13: 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Boa tarde. São 14 horas.
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15: Bem-vindos, estas são as notícias na Antena Livre. Os municípios de Penalva do Castelo e Gouveia estão entre os 21 municípios portugueses distinguidos no concurso enológico internacional Citate del Vino. Penalva do Castelo conquistou 2 medalhas de ouro, enquanto Gouveia recebeu uma, numa edição em que Portugal alcançou um total de 10 grandes medalhas de ouro e 73 medalhas de ouro. O vinho mais pontuado do concurso foi o Quinta da Gaivosa Porto LBV 2021, produzido em Santa Marta de Penaguião. O município de Mangualde abriu as candidaturas à segunda edição do Programa de Apoio à Apicultura, destinado a apicultores e apiários localizados no concelho. O apoio atribuído em géneros pretende ajudar os profissionais do setor a enfrentar dificuldades relacionadas com as exigências sanitárias e com o impacto económico provocado por ameaças como a vespa velutina. As candidaturas estão abertas até ao final de setembro e devem ser entregues no Gabinete de Apoio ao Agricultor, nos espaços do concelho de Mangualde. E os museus do Caramulo já recebeu, o Museu do Caramulo já recebeu mais de 100 mil visitantes este ano, atingindo pela primeira vez esta marca e estabelecendo um novo recorde. O crescimento abrange o Museu do Caramulo e o Caramulo Experience Center e é atribuído à diversidade da programação, das coleções e das exposições, com destaque para a mostra Fórmula Mágica, dedicada à Fórmula 1. Segundo a instituição, este resultado confirma a trajetória de crescimento dos últimos anos e reforça a estratégia de transformar o Caramulo numa vila de museus. O anterior recorde tinha sido alcançado em 2025, com cerca de 65 mil visitantes. Erganil volta a receber entre 4 e 8 de setembro a Ficabeira e a Feira do Monte Alto, numa edição que reúne empresas, comércio, indústria, agricultura, artesanato, gastronomia, associações e cultura. Entre as novidades deste ano está uma nova área dedicada ao setor automóvel e às motas, o reforço do Fica Kids e uma maior participação das freguesias com gastronomia, produtos locais e artesanato. A programação musical conta com Dilas, Miguel Araújo, Vizinhos, FF e Jorge Guerreiro, que encerra o certame no dia 8. A abertura oficial está marcada para sexta-feira, às 18h30, com a presença do secretário de Estado do Turismo, Comércio e Serviços, Pedro Machado. E agora vamos ao desporto. A edição é de João Cruz.
16: A Casa do Povo de Mangualde é oficialmente clube formador certificado pela Federação Portuguesa de Xadrez. Um reconhecimento do trabalho desenvolvido

0: aos atletas de CDS e formação, um compromisso com o futuro. O piloto mangual Jorge Almeida conquistou o título de campeão nacional de perícias em Valpaço. Agora, uma prova de longevidade no futebol. Roberto Carmona, nascido em Montevideo, Uruguai, no ano de 1962, tem 63 anos e é o jogador de futebol em atividade mais idoso do mundo. Ele está no ativo há quase 50 anos, desde que se estreou em 1976 e já jogou em mais de 30 clubes em países como Canadá, Estados Unidos da América, Espanha e Itália, somando mais de 2.000 partidas oficiais. Atualmente, Roberto Carmona defende as cores do UEFA Clube da 4ª Divisão Uruguaia.
1: João Cruz no fecho deste bloco de notícias aqui na sua Antena Livre.
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0: 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Olá, boa tarde, ótima quarta-feira, já estamos a meio da semana, está na hora de começar mais um Via Rápida, vamos juntos até às 4 da tarde, eu sou o Horácio Pascoal, temos a melhor música para rodar ao longo das próximas 2 horas de emissão.

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1: Antena Livre, boa tarde, 30 graus. Antena Livre, boa tarde, 2h21.
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2: No espaço de hoje, falamos de diabetes em animais de estimação. Segundo o site Sputnik, estima-se que aproximadamente 3 em cada 1000 gatos e 5 em cada 1000 cães sofre de diabetes, uma patologia grave que pode, por sua vez, causar danos renais e cegueira. Na opinião de Alejandro Sánchez, membro da Saúde Animal, os humanos devem garantir que os seus animais de estimação se mantêm ativos e consumam uma dieta saudável e equilibrada. Caso não o façam, tanto cães como gatos podem desenvolver diabetes e apresentar os seguintes sintomas. O primeiro deles é comer muito. Quando um cão ou gato sofre de diabetes, o corpo é incapaz de processar que já tem açúcar suficiente para produzir energia e, como tal, o organismo pede mais alimento. Por outro lado, o animal vai beber água em demasia e fazer muito xixi. A diabetes provoca um aumento na quantidade e na frequência da urina, isto porque o açúcar é expelido através da mesma. Por fim, verifique se o animal perdeu peso rapidamente. A diabetes pode também fazer com que o seu animal emagreça subitamente. Isto acontece porque o corpo utiliza a gordura dos músculos para gerar energia. Em caso de dúvida, leve o seu patudo ao veterinário.
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1: Aos destaques desta edição das notícias na Antena Livre, Penalva do Castelo e Gouveia estão entre os municípios portugueses distinguidos no concurso Cidade El Vinho. Mangualde abre candidaturas de apoio à apicultura e museus do Caramulo ultrapassam os 100 mil visitantes em 2026. Ficabeira regressa a Arganil com novas propostas e um cartaz de 5 dias e no final o lugar também para o desporto com João Cruz.
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2: 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Agora deixo-lhe aqui uma frase para refletir. A esperança é a chama que nos mantém acesos durante as noites mais escuras e nos guia também para um futuro melhor, cheio de possibilidades e alegrias.
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1: A melhor música a rodar aqui na Antena Livre, já na parte final deste Via Rápida de hoje, são as despedidas do vosso amigo Horácio Pascoal. Depois das 4 vem o Felipe Borges. Eu volto amanhã para mais 2 horas de boa música e boa disposição aqui na Antena Livre.

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6: 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Boa tarde, são 16 horas.
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7: Bem-vindos, estas são as notícias na Antena Livre. Os municípios de Penalva do Castelo e Gouveia estão entre os 21 municípios portugueses distinguidos no concurso enológico internacional Cidade del Vino. Penalva do Castelo conquistou 2 medalhas de ouro, enquanto Gouveia recebeu uma, numa edição em que Portugal alcançou um total de 10 grandes medalhas de ouro e 73 medalhas de ouro. O vinho mais pontuado do concurso foi o Quinta da Gaivosa Porto LBV 2021, produzido em Santa Marta de Penaguião. O município de Mangualde abriu as candidaturas à segunda edição do Programa de Apoio à Apicultura, destinado a apicultores e apiários localizados no concelho. O apoio atribuído em géneros pretende ajudar os profissionais do setor a enfrentar dificuldades relacionadas com as exigências sanitárias e com o impacto económico provocado por ameaças como a vespa velutina. As candidaturas estão abertas até ao final de setembro e devem ser entregues no Gabinete de Apoio ao Agricultor nos espaços do concelho de Mangualde. E os museus do Caramulo o Museu do Caramulo já recebeu mais de 100 mil visitantes este ano, atingindo pela primeira vez esta marca e estabelecendo um novo recorde. O crescimento abrange o Museu do Caramulo e o Caramulo Experience Center e é atribuído à diversidade da programação, das coleções e das exposições, com destaque para a mostra Fórmula Mágica, dedicada à Fórmula 1. Segundo a instituição, este resultado confirma a trajetória de crescimento dos últimos anos e reforça a estratégia de transformar o Caramulo numa vila de museus. O anterior recorde tinha sido alcançado em 2025, com cerca de 65 mil visitantes. Erganil volta a receber entre 4 e 8 de setembro a Ficabeira e a Feira do Monte Alto, numa edição que reúne empresas, comércio, indústria, agricultura, artesanato, gastronomia, associações e cultura. Entre as novidades deste ano está uma nova área dedicada ao setor automóvel e às motas, o reforço do Fica Kids e uma maior participação das freguesias com gastronomia, produtos locais e artesanato. A programação musical conta com Dilas, Miguel Araújo, Vizinhos, FF e Jorge Guerreiro, que encerra o certame no dia 8. A abertura oficial está marcada para sexta-feira, às 18h30, com a presença do secretário de Estado do Turismo, Comércio e Serviços, Pedro Machado. E agora vamos ao desporto. A edição é de João Cruz.
8: A Casa do Povo de Mangualde é oficialmente clube formador certificado pela Federação Portuguesa de Xadrez. Um reconhecimento do trabalho desenvolvido no ensino e promoção do xadrez tanto ao nível técnico como das condições proporcionadas aos atletas. CDs e formação, um compromisso com o futuro. O piloto Mangualde Jorge Almeida conquistou o título de campeão nacional de perícias em Valpaço. Agora, uma prova de longevidade no futebol. Roberto Carmona, nascido em Montevideo, Uruguai, no ano de 1962, tem 63 anos e é o jogador de futebol em atividade mais idoso do mundo. Ele está no ativo há quase 50 anos, desde que se estreou em 1976 e já jogou

0: mais de 2 mil partidas oficiais. Atualmente, Roberto Carmona defende as cores do UEFA Clube da 4ª Divisão Uruguaia.
1: João Cruz, no fecho deste bloco de notícias, aqui na sua Antena Livre.
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8: 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Boa tarde. São 17 horas.
9: Comprar casa ficou 7,5% mais caro em Portugal no mês passado. É o destaque desta edição do Pulsar Económico.

Em agosto, o preço mediano das casas à venda em Portugal registou uma subida anual de 7,5%, uma queda face aos 8% que tinham sido observados em julho, situando-se nos 3.207 euros por metro quadrado, valor praticamente estável em termos mensais. Em termos regionais, os preços aumentaram em todo o país, com o centro e o Alentejo a liderarem as valorizações, enquanto a área metropolitana de Lisboa registou o crescimento mais moderado, continuando ainda assim a ser a região mais cara para comprar habitação, com uma média de 4.457 euros por metro quadrado. Todas as 20 capitais de distrito e regiões autónomas registaram aumentos anuais, liderados por Faro, com um acréscimo de 18,3%, em contraste com Lisboa, que teve a subida mais contida, com 3,2%, mantendo-se como a cidade mais cara, com 6.227 euros por metro quadrado. E Castelo Branco, como a mais acessível, com 1.075 euros por metro quadrado. Os pagamentos em atraso das entidades públicas atingiram 706 milhões e 100 mil euros no final de julho, o que representa um aumento de 140 milhões e 700 mil euros face a junho. Os dados constam da síntese da execução orçamental divulgada pela entidade orçamental, a antiga Direção-Geral do Orçamento. De acordo com a mesma síntese, não foi possível calcular a variação anual destes valores. Essa impossibilidade decorre de uma alteração na definição de pagamentos em atraso introduzida em junho, a qual originou uma quebra de série nos dados. Em julho, a taxa de desemprego situou-se em 6,4% na zona euro e em 6,1% na União Europeia, mantendo-se estável face a junho, mas subindo 0,1 pontos percentuais em comparação com o mesmo período do ano passado. Em termos absolutos, a zona euro somava 11.264.000 pessoas desempregadas, mais 175 mil do que em julho de 2025, e a União Europeia registava 13.516.000 desempregados, mais 296 mil pessoas face ao ano passado. Quanto ao desemprego jovem, as taxas caíram em relação a junho para 14,9% na zona euro e 15,1% na União Europeia, embora o número absoluto de jovens desempregados tenha crescido em ambas as regiões face ao mesmo mês de 2025. Em contraste com a tendência de subida europeia, a taxa de desemprego em Portugal recuou 0,1 pontos percentuais em termos anuais, fixando-se em 5,7% em julho deste ano, face aos 5,8% de julho de 2025. O número total de desempregados no país foi estimado em cerca de 320 mil pessoas, o que representa uma diminuição de 4 mil em relação às 324 mil registadas um ano antes, segundo os dados divulgados pelo Eurostat. A dívida pública dos Estados Unidos atingiu um novo máximo histórico de 40 bilhões de dólares, montante que duplica os cerca de 20 bilhões registados há 10 anos. Esta trajetória ascendente é impulsionada por déficits orçamentais persistentes, juros elevados e gastos com defesa na Ucrânia e no Médio Oriente. Mais do que o valor absoluto, o grande motivo de preocupação reside no facto de o endividamento representar já 123% do PIB norte-americano, avaliado em 32 bilhões de dólares, e na ausência de sinais de contenção orçamental ou entendimento entre os dois principais partidos do país para inverter esta tendência. À primeira vista, este pode parecer um problema dos norte-americanos, mas a verdade é que esta situação constitui um risco para a estabilidade do sistema financeiro global, no qual o dólar desempenha um papel central ao representar 60% das reservas cambiais mundiais e 85% do financiamento do comércio internacional. Embora uma declaração de insolvência por parte dos Estados Unidos seja improvável, uma vez que o Tesouro pode emitir a sua própria moeda para pagar compromissos, uma emissão desenfreada provocaria a desvalorização do dólar e a perda de confiança no mercado, sendo o cenário adverso mais plausível um afastamento paulatino do mundo em relação à economia norte-americana.
Segundo o Salary Budget Planning Report da WTW, os orçamentos destinados a aumentos salariais em Portugal devem manter-se próximos dos 3%, passando de uma média de 3% em 2026 para 3,2% em 2027. Condicionadas pela gestão de custos, pela inflação e pelo receio de recessão ou de fracos resultados financeiros, 53% das organizações não alteraram a verba inicialmente prevista para este ano. Esta contenção orçamental está a levar as empresas a abandonar a lógica dos aumentos salariais generalizados para privilegiarem uma distribuição mais seletiva e focada em funções críticas, competências escassas, talento estratégico e desempenho. Num contexto de menor dinamismo na contratação, em que 85% dos trabalhadores continuaram nas organizações e apenas 7,7% destas aumentaram o número de funcionários, a retenção do talento tornou-se prioritária. Cerca de 30% das empresas já estão a ajustar os seus programas de compensação, ponderando aumentos direcionados a grupos específicos e a revisão em alta das faixas salariais de entrada. Paralelamente, para convencer os profissionais a permanecer nas empresas, as organizações estão a apostar numa proposta de valor mais ampla, onde se destacam a melhoria da experiência do colaborador, a expansão das oportunidades de formação e iniciativas de diversidade, equidade e inclusão.

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12: 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Boa tarde. São 18 horas.
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14: Bem-vindos, estas são as notícias na Antena Livre. Os municípios de Penalva do Castelo e Gouveia estão entre os 21 municípios portugueses distinguidos no concurso enológico internacional Citat del Vino. Penalva do Castelo conquistou 2 medalhas de ouro, enquanto Gouveia recebeu uma, numa edição em que Portugal alcançou um total de 10 grandes medalhas de ouro e 73 medalhas de ouro. O vinho mais pontuado do concurso foi o Quinta da Gaivosa Porto LBV 2021, produzido em Santa Marta de Penaguião. O município de Mangualde abriu as candidaturas à segunda edição do Programa de Apoio à Apicultura, destinado a apicultores e apiários localizados no concelho. O apoio atribuído em géneros pretende ajudar os profissionais do setor a enfrentar dificuldades relacionadas com as exigências sanitárias e com o impacto económico provocado por ameaças como a vespa velutina. As candidaturas estão abertas até ao final de setembro e devem ser entregues no Gabinete de Apoio ao Agricultor nos espaços do concelho de Mangualde. E os museus do Caramulo o Museu do Caramulo já recebeu mais de 100 mil visitantes este ano, atingindo pela primeira vez esta marca e estabelecendo um novo recorde. O crescimento abrange o Museu do Caramulo e o Caramulo Experience Center e é atribuído à diversidade da programação, das coleções e das exposições, com destaque para a mostra Fórmula Mágica, dedicada à Fórmula 1. Segundo a instituição, este resultado confirma a trajetória de crescimento dos últimos anos e reforça a estratégia de transformar o Caramulo numa vila de museus. O anterior recorde tinha sido alcançado em 2025, com cerca de 65 mil visitantes. Erganil volta a receber entre 4 e 8 de setembro a Ficabeira e a Feira do Montalto, numa edição que reúne empresas, comércio, indústria, agricultura, artesanato, gastronomia, associações e cultura. Entre as novidades deste ano está uma nova área dedicada ao setor automóvel e às motas, o reforço do Fica Kids e uma maior participação das freguesias com gastronomia, produtos locais e artesanato. A programação musical conta com Dilas, Miguel Araújo, Vizinhos, FF e Jorge Guerreiro, que encerra o certame no dia 8. A abertura oficial está marcada para sexta-feira, às 18h30, com a presença do secretário de Estado do Turismo, Comércio e Serviços, Pedro Machado. E agora vamos ao desporto. A edição é de João Cruz.
15: A Casa do Povo de Mangualde é oficialmente clube formador certificado pela Federação Portuguesa de Xadrez. Um reconhecimento do trabalho desenvolvido

0: aos atletas CDs e formação, um compromisso com o futuro. O piloto mangual Jorge Almeida conquistou o título de campeão nacional de perícias em Valpaço. Agora, uma prova de longevidade no futebol. Roberto Carmona, nascido em Montevideo, Uruguai, no ano de 1962, tem 63 anos e é o jogador de futebol em atividade mais idoso do mundo. Ele está no ativo há quase 50 anos, desde que se estreou em 1976 e já jogou em mais de 30 clubes em países como Canadá, Estados Unidos da América, Espanha e Itália, somando mais de 2.000 partidas oficiais. Atualmente, Roberto Carmona defende as cores do UEFA Clube da 4ª Divisão Uruguaia.
1: João Cruz no fecho deste bloco de notícias aqui na sua Antena Livre.
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1: Olá. Dizia alguém: o mundo não precisa de vaidades no trono. Precisa de corações que servem, mesmo sem aplausos. O verdadeiro poder não está em mandar, mas em cuidar, construir e servir. A inutilidade é perigosa porque desgasta o bem comum, desencanta os honestos e fortalece os oportunistas. E mais grave, pode fazer com que muitos passem a desacreditar da própria política, das instituições e do valor do serviço. Mas há a esperança que renasce quando nos lembramos de que nem tudo inútil se mantém no poder por muito tempo. Mais cedo ou mais tarde, a verdade recupera a presença e o tempo revela o que só foi espuma. Mas há esperança, aliás há sempre, porque a mentira tem pressa, mas a verdade tem raiz. Felizmente, que há acordar, pensar, acolher com consciência e valorizar quem trabalha no silêncio e constrói com firmeza. Pense nisto, já que este é certamente o lugar da vida.

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0: 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São 19 horas. 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
7: Bem-vindos, estas são as notícias na Antena Livre. Os municípios de Penalva do Castelo e Gouveia estão entre os 21 municípios portugueses distinguidos no concurso enológico internacional Citat del Vino. Penalva do Castelo conquistou 2 medalhas de ouro, enquanto Gouveia recebeu uma, numa edição em que Portugal alcançou um total de 10 grandes medalhas de ouro e 73 medalhas de ouro. O vinho mais pontuado do concurso foi o Quinta da Gaivosa Porto LPV 2021, produzido em Santa Marta de Penaguião. O município de Mangualde abriu as candidaturas à segunda edição do Programa de Apoio à Apicultura, destinado a apicultores e apiários localizados no concelho. O apoio, atribuído em géneros, pretende ajudar os profissionais do setor a enfrentar dificuldades relacionadas com as exigências sanitárias e com o impacto económico provocado por ameaças como a vespa velutina. As candidaturas estão abertas até ao final de setembro e devem ser entregues no Gabinete de Apoio ao Agricultor, nos espaços do concelho de Mangualde. E os museus do Caramulo já recebeu, o Museu do Caramulo já recebeu mais de 100 mil visitantes este ano, atingindo pela primeira vez esta marca e estabelecendo um novo recorde. O crescimento abrange o Museu do Caramulo e o Caramulo Experience Center e é atribuído à diversidade da programação, das coleções e das exposições, com destaque para a mostra Fórmula Mágica, dedicada à Fórmula 1. Segundo a instituição, este resultado confirma a trajetória de crescimento dos últimos anos e reforça a estratégia de transformar o Caramulo numa vila de museus. O anterior recorde tinha sido alcançado em 2025, com cerca de 65 mil visitantes. e Arganil volta a receber entre 4 e 8 de setembro a Ficabeira e a Feira do Monte Alto, numa edição que reúne empresas, comércio, indústria, agricultura, artesanato, gastronomia, associações e cultura. Entre as novidades deste ano está uma nova área dedicada ao setor automóvel e às motas, o reforço do Fica Kids e uma maior participação das freguesias com gastronomia, produtos locais e artesanato. A programação musical conta com Dilas, Miguel Araújo, Vizinhos, FF e Jorge Guerreiro, que encerra o certame no dia 8. A abertura oficial está marcada para sexta-feira, às 18h30, com a presença do secretário de Estado do Turismo, Comércio e Serviços, Pedro Machado. E agora vamos ao desporto. A edição é de João Cruz.
8: A Casa do Povo de Mangualde é oficialmente clube formador certificado pela Federação Portuguesa de Xadrez. Um reconhecimento do trabalho desenvolvido no ensino e promoção do xadrez, tanto ao nível técnico como das condições proporcionadas aos atletas de xadrez e formação, um compromisso com o futuro. O piloto mangualde Jorge Almeida conquistou o título de campeão nacional de perícias em Valpaço. Agora, uma prova de longevidade no futebol. Roberto Carmona, nascido em Montevideo, Uruguai, no ano de 1962, tem 63 anos e é o jogador de futebol em atividade mais idoso do mundo. Ele está no ativo há quase 50 anos, desde que se estreou em 1976 e já jogou em mais de 30 clubes em países como Canadá, Estados Unidos da América, Espanha e Itália, somando mais de 2 mil partidas oficiais. Atualmente, Roberto Carmona defende as cores do Leifa Clube na 4ª Divisão Uruguaia.
7: João Cruz no fecho deste bloco de notícias, aqui na sua Antena Livre.
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1: Depois das 10 seguidas, a música continua. 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
6: 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Boa noite. São 21 horas.
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Na vida não é preciso vingar-se de ninguém, pois o que é ruim destrói-se sozinho. Inteligente não é quem sabe para onde ir, mas quem aprendeu para onde não deve voltar. Boa noite, bom trabalho, bom início do mês de setembro. Seja bem-vindo então a mais uma edição dos Prestes, esta referente ao dia 2 de setembro. É o 245º dia do ano e faltam 120 dias para este mesmo ano acabar. E é dia de Santa Doroteia, Virgem e Mártir. E dizem também que estamos então com 22 graus por Gouveia, 23 para a Guarda, 26 para Pinhal, 25 para Freixeneda, 25 para Almeida, ainda para Pena Verde, 23 graus para Tavosa do Carregal, 23 para Almeida, 26 para Vila Nova Foscoa, 27 para Sendim, 25 para Peixe da Régua, 24 para Freixel, 26 para Vila Boca da Guiar, 23 para Mirandela, 26 para o Porto, 19 graus para Sinfães, 22 para Moldes, 21 e para Castro Daire, 21 para Viseu, 22 para Alcofra e Santa Cruz da Trapa, 22 graus também para Aveiro, 20 graus para o Lujo, 23 para Cantanhede, 21 graus para a Figueira da Foz, 20 graus para Soure, 20 graus para Coimbra também, 20 graus para Miranda do Corvo e para Alloja, 22 graus para Leiria e Pombal, 20 graus para Bambilhós da Serra, 20 graus ou 22 e para Castelo Branco, 27 para o Fundão, 26, e para Castelo Branco, 26 graus também. Vamos lá então iniciar esta edição dos Prestes, dizer-lhe que tem por vossa conta o 234-55-2435 e também o 964-06-7212, claro que ao fazer está a ligar para nós, para a Antena Livre, a partir do Gouveia, e claro que nos ouve em FM em 89.6, em frequência em modalidade, e dizer-lhe também que nos ouve online em radiodenalivrefm.pt. E vamos lá então agora iniciar esta edição que nos leva até em próximo das 23. Seja bem-vindo e claro que espero por si aí desse lado. Venha lá então a participar. Por si. E para início de programa, Bee Gees, Alone. Não quero ficar sozinho, vamos lá.

0: músicas para recordar. Iniciámos com Bee Gees, à Londres. E vamos lá então agora, quando passam 15 minutos para além das 21, até a Santa Cruz da Trapa. Falar com a camisola amarela deste programa. E assim sendo, minha amiga Rosalina, muito boa noite.
1: Olá, Sr. António, boa noite, e todos os amiguinhos e amiguinhas, tenham todos uma santa noite.
0: Pois bem, precisamos. Olha, e diga-me ainda uma coisa, minha amiga, vamos ouvir a seu pedido carta para uma mãe com Gilberto de Amaral, a quem é que vai dedicar?
1: Ora, vamos até lá para os amiguinhos da Madeira, sou Palácio Novo, sou José Abreu, a Dona Lola e os filhos, as senhoras para a senhora Dona Maria e o Sr. Joaquim, as senhoras também para eles, continuem a melhorar e tudo bom. A Dona Bela Lúcia, a filha Beatriz, o Sr. Fernando Pombal, o Sr. Hernando de Aveiro, a Dona Aldina Rosa, a Dona Feliz Bela, a Dona Terezinha, a Dona Ana Maria de Todos, o Sr. Eduardo Mota, a Dona o Sr. Silverim de Vilaseco e para toda a gente, e para si, para a
0: senhora. Muito obrigada.
1: Para o seu genro, para o seu netinho, para
0: muito a obrigada,
1: para
0: minha
1: a Dona Virgínia. Tenham todos uma santa noite e até amanhã.
0: Igualmente. Obrigado. Olhe, para si um grande abraço e também para si um grande beijinho para o marido, um grande abraço e até amanhã, se Deus quiser, está bem?
1: Tchau,
0: até amanhã. Até amanhã, até amanhã, minha amiga. Até amanhã, tu para si também. E vamos então agora aqui ao telefone, amigo Hermeni Paiva. Boa noite.
2: Boa noite.
0: Então, como é que vai, meu amigo?
2: Estou bem, estou já aqui esticadinho, prontinho para descansar.
0: Pois é, agora começou o trabalho, tem que ser. Carlos Pai é um playback, agora não é um playback, é mesmo a trabalhar. Diga-me lá para quem é que vai, meu amigo.
2: É, para eu ouvir, para vocês aí, aqui para a minha vizinha Papena Cola, a nossa amiga Carlos Ferreira no Luxemburgo, a nossa amiga Cristina Ferreira, a todos aqueles que me dedicam, a todos que estão a ouvir, e para o meu irmão e para a minha cunhada.
0: Muito bem, um grande abraço para eles. E mais uma vez um pedido de desculpa. Olha, um grande abraço para si e então até amanhã, se Deus quiser, meu amigo. Está bem?
2: Obrigado, igualmente.
0: Até amanhã, meu amigo. Até amanhã. E vamos agora nós seguindo carta para uma mãe, Gilberto Amaral. No Benfica, por você, conta o 234-552-435 e também o 964-067-212.

0: amigo meu.
1: E foi assim que estivemos a ouvir Gilberto Amaral, Carta para uma Mãe.
0: Partiu para o céu,
1: a pedido da Rosalina, em Santa Cruz da Trapa. E vamos lá então para, de novo para o telefone, e vamos até Coimbra. Amigo Paulo Garcia, muito boa noite.
2: Boa noite, Sr. António.
1: Então, como é que está o meu amigo?
2: Um bocadinho aqui meio constipado, meio gripalhado. Isto
1: pois
2: é, a gente entrar dentro das superfícies, com os ar-condicionados muito baixos.
1: É fruta da época, meu amigo. Olha, diga-me então uma coisa, vamos ouvir aí a seu pedido, que o amor te salve nesta noite escura, com Pedro Brunhosa e Sara Carreira. A quem é que vai dedicar, meu amigo?
2: Em primeiro lugar, para o seu irmão Trancoso, está aí pendurado da adeira, que vai juntamente com a minha mulher, com a minha mãe, para ele, toda a família.
1: Muito bem.
2: Está para a minha mãe, que é Lola de Coimbra, e para as minhas tias e primas, Ana Rosalina, Vera Lúcia e Filhota de Oliveira do Bairro, Ana Maria de Soquim, Santa Apolónia, Santa Apolónia, Aldeina Rosa Moutinho, Lucinda Costa Sala, Ruben da Fresa, Fernando Silva Figa Pombala, Arménio Paiva da Luz, aqui na época me ouvimos, Cesária de Cadima, o seu Cláudio da Madeira e a Malta, todos os Açores, para a Dona Feliz de Bela Viseu, e mais uma vez para o Sr. Mano Trancoso, Rosa Maria da Figueira da Foz, Manuel Costa do Oliveira do Hospital, Sr. António Macedo, sei que tem uma neta ou um neto.
1: Um neto, né? Um neto.
2: A cidade tem um netinho.
1: Um netinho.
2: A cidade tem um netinho.
1: Um ano e meio.
2: Ah, já é um ano e meio, já anda.
1: A
2: Dona Virgínia, não sabia. A Dona Virgínia, para a filhota, e para a sua mãe e para o seu gênero.
1: Muito obrigado.
2: Não esquecer a nossa Cristina, a nossa locutora, muita força para ela. Luzá, eu estive a doutor rápido as minhas com o meu caso. Parabéns com o teu resto.
1: Muito obrigado.
2: Muita paz, toda alegria. As melhores para todos, uma boa viagem para todos.
1: Para si também. As melhores, Paulo. E até amanhã, um beijinho para a mãe, até amanhã, se tu os quiser, está bem?
2: Muito obrigado.
1: Até amanhã, amigo. Até amanhã. E vamos aqui ao telefone, amigo Armando Trancoso. Muito boa noite.
3: Uma excelente noite para si, para a esposa, para todos os colegas.
1: Para si também. E para si também.
3: E ao seu Paulo Garcia, aquele tem que Machado Parreira, como o Armando toma, que nunca apanha a gripe.
1: Pois é, ele não tem lá.
3: Pois, não tem alvarinho, nem
1: moralho. Pois não, nem moralhos, nem alvarinho. Olhos. E o amigo encheu. E o amigo encheu o farnel quando foi lá, não?
3: Atrás sempre alguma coisa, mas não foi assim grande a coisa.
1: Exatamente.
3: Também lá está, porque foi por um motivo que.
1: Pois, exatamente. Não foi bom, eu sei qual é, foi o motivo.
3: General, portanto, não dava.
1: Exatamente. Para. Olha, diga-me ainda, vai junto com a música Que o Amor Te Salve Nesta Noite Escura, com Pedro Brunhosa e Sara Carreira, é quem é que vai dedicar, meu amigo?
3: Vou dedicar para o Sr. Macedo, para a sua esposa, para toda a sua família, para a Dona Cristina Ferreira e toda a família também, para os tantos colegas e respectivas famílias. Bem, um grande abraço aí para o Sr. Paulo Garcia. Para o Sr. Plácio Nóbrega, para o Sr. José Abreu, o Sr. Plácio Nóbrega, esposa, José Abreu, esposa, Dona Filomena Pedro, o Sr. Fernando Silva, Dona Rosa Maria Figueira Foz, Aldina Rosa Moquim, Dona Teresa dos Queijos de Marido, Dona Rosalina e Marido, Dona Gracinda e família, para a Dona
1: Aldina Rosa, sim, sim.
3: Já tinha dito, Dona Dolores Almeida, Dona Lucinda Costa, e as respectivas famílias das pessoas que eu mencionei, assim como para todo o auditório, em particular para todas aquelas pessoas que digam para mim, respectivas famílias, desejo a todos a continuação de uma excelente semana, beijinhos e abraços para todos e até uma próxima. Um gosto.
1: Até a próxima. Também para mim. Olha, para...
3: Tenho andado perdido, andado este arranjo de obras baratas, está a perceber?
1: Exatamente. Faz muito bem, amigo. Faz muito bem.
3: Olha... bons melancias, essas coisas todas, não
1: estou a ver,
3: espero que elas cheguem para já. Bons preços, está a perceber?
1: Exatamente. Olha, foi um prazer falar consigo. Para essa primeira vez, até amanhã. Obrigado. Se os quiser, está bem? Até amanhã. Até amanhã, até amanhã, irmã, até amanhã. E vamos agora nós seguindo com Carlos Paião. Não, com. Sim, Carlos Paião, que o. Em playback, é isso mesmo. Aí está, em playback. Não, seja em playback, apareça por aí. 23455 2435 ou 964067212.

0: E foi então assim que recordámos o saudoso amigo Carlos Baião. Em playback. Pois é. Ele também fazia da vida um playback. Até que se foi. Pois é. E eu que o diga. Bom, vamos lá então para o telefone. E vamos então até Pena Cova, amiga Dolores, muito boa noite.
1: Boa noite, António Martins.
0: Então como é que está a minha amiga?
1: Está tudo bem, António Martins.
0: Ah, também está tudo bem, felizmente. Olhe, e já apagaram aí o incêndio?
1: Acho que sim, já está. Já hoje, ainda bem. Hoje aqui passaram um helicóptero, uhum. Aqueles que andavam na vigia.
0: Andava no rescaldo, é isso mesmo. Uhum. É assim mesmo. Olha, ainda bem.
1: Eu não sei quem é que pode fazer uma coisa dessas aqui tão perto do que da.
0: Pois é, olha, eu não sei quem é que o fez, mas sei o que é que deviam fazer com a pessoa. Olha, diga-me então uma coisa, minha amiga. Vamos ouvir a seu pedido a menina dos meus sonhos, com Daniel Saraiva, a quem é que vai dedicar?
1: Dedico à filha, filhos, netos, ao Sr. Armando, à Senda Costa, à Rosa Maria, àquela senhora de Beiras, à Dona Maria e ao Sr. Joaquim, vai para a Dona Cesária, vai para o Sr. Fernando, vai para a Cristina, vai para o Arménio, vai
0: muito
1: para
0: bem.
1: O Sr. Eduardo Mota, vai para... Está a Dona Felizela e vai para o Zé Mangueiras, vai para o resto do auditório sem exceção de ninguém.
0: Muito
1: é muita
0: bem.
1: Gente.
0: Uhum.
1: E vai para o António Macedo.
0: Muito obrigada.
1: Para a Dona Virgínia, para o neto, filha, genro, irmã e resto de família. Um beijinho
0: para
1: vocês todos.
0: Para si também.
1: Beijão.
0: Uhum.
1: Beijinho é pouco. Uma boa noite.
0: Muito obrigado.
1: Vamos chegar a hora e até amanhã, se Deus quiser.
0: Até amanhã.
1: Tudo bom para todos, saúde.
0: Olha, um grande beijão para si, um abração para o marido e até amanhã, se Deus quiser, está bem, minha amiga?
1: Obrigado.
0: Até amanhã, se Deus quiser. E vamos ir aqui ao telefone, amiga Conceição, muito boa noite.
2: Boa noite, António, como está?
0: Ah, eu estou muito bem, e a minha amiga, como é que vai?
2: Também tudo bem.
0: Ainda bem. Olhe, vai junto com a música Que o Amor Te Salve Nesta Noite Escura, Pedro Runhosa e Sara Carreira. Quem é que vai dedicar? Sara Correia, quem é que vai dedicar?
2: Olha, é para dedicar a todo o auditório que me está a ouvir, para o Sr. António e para a esposa.
0: Muito obrigada.
2: E para o Manhote, para a Dana e para o Armando.
0: Muito bem.
2: E para o Jorge, digo, para o Jorge.
0: Uhum.
2: Pronto, e é tudo.
0: Muito bem.
2: Uma boa noite e até amanhã, se Deus quiser.
0: Para si também, uma boa noite, um grande beijinho e até amanhã, se Deus quiser. Está bem, minha amiga? Até amanhã, se Deus quiser, até amanhã. E vamos lá, então, agora seguindo com Pedro Runhosa e Sara Correia. Que o amor te salve nesta noite escura. Pedido pelo amigo Armando Trancoso em Aveiro, também pelo Paulo Garcia em Coimbra. E também agora seguido pela Conceição em Canas de Senhorim.

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0: Pedro Brunhosa e Sara Correia. Que o amor te salve nesta noite escura. Bom, se não quiser ficar sozinho, olhe, tem por companhia a Rádio Antena Livre. 89.6 23455 23455-2435 ou 964067212. É para lá que vamos, para o 964067212. Amiga Lola, muito boa noite. Então é que vai a minha amiga?
1: Estou sentada a ouvir ver o chá.
0: Muito bem. Olha, e diga-me então, vamos ouvir Pastor com o amigo.
1: Sim. Uhum. Mas é da minha vida, faz pai da vida, faz o rei e o céu, querida. Faz a linda. Para vai para o senhor a Santa Cubadão.
0: Sim, sim.
1: A Corte do Hospital vai para a Corte do Nobre e Camília para a Abril e Camília. A Justiça de Pesconha. A Corte do Rio de Janeiro e Santa Fónia.
0: Muito bem. Uhum. Para si também, minha amiga, olha, uma boa noite, bom descanso e até amanhã, se Deus quiser. Um abraço para o Paulo, para o António e para si, um grande beijinho, está bem, Lola? Até amanhã, se Deus quiser, até amanhã, minha amiga. E vamos nós então agora seguinte, ficando aí por vossa conta de novo, o 23455-2435 e o 964067212. E vamos lá então agora com a menina dos meus sonhos, Daniel Saraiva. A pedido de Luz Almeida de Penacova.

0: Amiga, como é que vai?
1: Eu também, ao ouvir o seu programa, não me posso adormecer.
0: Muito obrigada pelo gosto. E diga-me então uma coisa, minha amiga. Vamos ouvir aqui uma canção, parabéns, com Pablo Vittar. E quem é que vai dedicar?
1: Para a minha bisnetinha, que faz hoje a linda idade de 3 aninhos.
0: Ah, maravilha. Como é que ela chama?
1: Taísa.
0: Ai, Paísa,
1: nome
0: muito bem.
1: Brasileiro.
0: Uhum. Brasileiro, exatamente, Paísa é brasileiro. Olhe, muitos parabéns para ela e muitos aninhos de vida e que Deus a proteja para sempre, está bem?
1: Ah, que tudo. E
0: tudo
1: para
0: na
1: todos,
0: vida
1: um feliz
0: bem.
1: Aniversário para ela e para todos. Os que estão de parabéns e os que continuam a fazer, que Deus nos ilumine a todos.
0: Pois é, minha amiga, isso mesmo nós fizemos. Olha, e principalmente então para ela, que tudo corra bem e que Deus
1: de
0: ilumine, está bem, minha amiga?
1: Tudo bom para todos.
0: Igualmente,
1: para
0: até amanhã. Muito
1: obrigado.
0: Muito obrigada, minha amiga. Até amanhã, se Deus quiser, está bem?
1: Até amanhã.
0: Eu igualmente para si também. Vamos então agora nós seguindo, ficando aí por vossa conta de novo, 234-552-435 e também o 964-06-7212. E vamos lá então agora com Bem-vindo a Costa e João Claro, sou pastor, a pedido da Lola em Coimbra.

0: E foi então assim que estamos a ouvir João Claro e Bem-vindo a Costa. Diz ele que virou pastor, pois é. E vamos nós então agora de novo para o telefone até à reta de Budiós à Viseu, amiga Feliz Bela. Muito boa noite.
1: Boa noite, Janitória.
0: Então, e como é que vai a minha amiga?
1: Olha, vou indo na mesma. O que é que a gente está a fazer?
0: Pois temos que andar. Tem que ser, tem que ser, tem que ser, tem muita força. Olha, e diga-me então uma coisa. Vamos

0: Ouvir menina dos olhos verdes, amantes do Alentejo, quem é que vai dedicar à minha amiga?
1: Vou dedicar ao meu marido com um beijinho para os meus filhos, para as minhas noras, para os meus dois netinhos. Um beijinho muito grande e para toda a família e amigos, que eles não ouvem esta rádio, mas ao menos cheguei a atenção.
0: Uhum. Mas chega vai lá, é só ouvir online.
1: Pois vai para a Aldena Rosa de Moquim, o senhor Silvério. A dona Olga já ouvi. Não, a dona Olga Viseu, coitada, nunca mais ouvi.
0: Pois não, minha amiga.
1: Dona Rosalina, que foi a primeira.
0: Sim,
1: está
0: sim.
1: De parabéns. Armando Trancoso, Armando Paiva, Dona Eugénia, vai para a Dona Lola, as melhoras que eu vi agora, um beijinho, tudo de bom. Fernando Silva de Pombal, Lourdes de Almeida de Guimarães, Ana Maria do Touro, Lucinda Costa, Luz de Penacova, Vera Lúcia. E Joaquim, sua esposa, a Maria, que eu sei que ela está aí desse lado, um beijinho muito grande para ela e para o marido.
0: Muito bem.
1: Tudo de bom.
0: Uhum.
1: E vai para o Vasco Costa, e vai para Luís de Mozelos, Maria Rosa, Dona Irene de Fornosal Gordas, Eduardo Mota, e Isália de Fornosal Gordas, Isabel Costa, e vai para a Dona Tazinha dos Beijinhos.
0: Muito
1: e
0: bem.
1: Vai para a sua irmã, uhum, um beijinho. E para a Sra. António também um beijinho, para a sua
0: muito
1: esposa,
0: obrigado,
1: um beijão.
0: E
1: digo-lhe boa noite e que faça uma boa viagem, está
0: muito
1: bem?
0: Muito obrigada,
1: António?
0: Minha amiga. Até amanhã, seja um grande beijinho para si, para o marido, um grande abraço e até amanhã, se Deus quiser, está bem? Até amanhã, minha amiga, até amanhã. E vamos então aqui ao outro lado da minha amiga Maria, no bairro de Santa Apolónia. Maria, muito boa noite.
2: É teu amigo António.
0: Então como é que está a minha amiga?
2: Olha, estou na cama.
0: Está muito bem. Pois é. Olhe, diga-me então uma coisa.
2: Não,
0: para lá.
2: Bem.
0: Olhe, diga-me uma coisa. Palavras para quê? Não é? Quem é que vai dedicar?
2: Vai para o senhor Plácido, para a esposa, para a menina dele, para os netinhos e para o género. Para o senhor José Abreu e a esposa, para a dona Lola e os filhos, para a dona Isabel Silva, para a dona Rosalina e para o marido. Para a dona Cesária, para a dona Aldina Rosa, para a dona
0: Felisbela, sim, sim.
2: Marido, para a dona Cinda Costa, um beijinho grande, e para o senhor Eduardo Mota também,
0: também.
2: Beijinho, e para a dona Maria Armanda, que também beijinhos.
0: Muito obrigada.
2: E para aquela senhora que é Louras Almeida.
0: Sim, sim, pé na cova. Sim, sim.
2: Beijinhos para todas.
0: Muito obrigada, minha amiga.
2: Beijinhos para o senhor António. Beijinhos para a sua menina. Beijinhos para o marido.
0: Muito bem.
2: Para o Francisco.
0: Muito obrigada, minha amiga.
2: Beijinhos para a dona Virgínia, uhum, e beijinhos para a sua mana.
0: Muito obrigada, minha amiga. Olha, um grande
2: e
0: beijinho.
2: Até amanhã, se Deus
0: até
2: quiser.
0: Amanhã, um grande beijinho para si, até mais logo. Um grande beijinho para si, um abraço para o marido. E até mais logo, se Deus quiser, está bem, minha amiga?
2: Um beijinho para si.
0: Muito obrigada. Eu sou um grande recebedor de beijinhos. Até mais logo, então, Maria, se Deus quiser, está bem? Até mais logo também. E vamos então agora nós seguindo com a música que tenho por cá para passar, que é para a menina que hoje está de parabéns. Vamos lá então ouvir. 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

0: Diz netinha que hoje se encontra então de parabéns. Vamos lá então para o telefone e assim sendo, Isabel Silva, muito boa noite.
1: Olá, Sr. António, como está, tudo bem?
0: Está tudo bem, minha amiga, e consigo também.
1: Vai-se andando. Olha, é um beijinho para toda a gente.
0: Muito obrigada.
1: E para a Dona Maria, que eu vou atrás dele.
0: Muito obrigada. Palavras para quê? Isso mesmo. Está tudo dito. Muito obrigada, minha amiga. Até amanhã, se Deus quiser. Beijinhos, beijinhos também. Até amanhã, até amanhã. E vamos agora seguindo com Menina dos Olhos Verdes, Amantes do Alentejo, a pedido da Feliz Bela, que nos ouve então na reta de Budiosa, em Viseu.

0: Vamos lá então interromper agora um pouquinho os amantes do Alentejo. Vamos aqui ao telefone, amigo Luís. Muito boa noite.
1: Boa noite, Sr. António. Boa noite.
0: Boa noite, meu amigo. Então como é que vai?
1: Olha, eu estou a cumprir, é como diz a sua senhora. A gente deve telefonar uns e outros, como a gente sabe se estão vivos ou não.
0: Exatamente, é assim mesmo, e tem toda a razão. Olha, e diga-me então, vamos no início de outra hora com palavras para quê? Com manda luz, a quem é que vai dedicar?
1: Olha, para dedicar ao Irmino das Carrapatochas, que Luís já me telefonou.
0: Muito bem.
1: E para a tia Lourdes, e para a tia Lourdes.
0: Sim, sim, também já participou.
1: E para a Lisbela aí também aqui de Budiosa.
0: Sim, sim.
1: Uhum. E para você e para a sua família toda.
0: Muito obrigado.
1: Para nos estarmos a demorar e até amanhã, se Deus quiser.
0: Até amanhã, um grande abraço, meu amigo. E até amanhã, se Deus quiser, está bem?
1: Igualmente.
0: Até amanhã, Luís. Até amanhã, se Deus quiser. E vamos então agora seguindo até ao topo da hora, com amantes do Alentejo, menina dos olhos verdes. Exatamente.

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0: 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São 22 horas.
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0: cá estamos nós então prontinhos para iniciar a segunda hora do Expresso da Noite e vamos lá então agora. Olha, não vamos sozinhos, temos do outro lado da linha a amiga Terezinha, em Quintela da Lapa. Terezinha, muito boa noite.
1: Ora, muito boa noite, amigo António e Dona Virgínia e Companhia Limitada.
0: Exatamente. Olha como é que vai a minha amiga.
1: Olha, claro que muito trabalho, lá já estão lá esticados, até que a me estica, a coisa está
0: pois
1: mal.
0: É, pois é. Olha, diga-me então, vamos aqui com palavras para quê? Exatamente, e palavras para quê? Está tudo dito. E a quem é que vai dedicar, minha amiga?
1: Olha, vai para si, para a sua esposa, para a sua mana.
0: Muito obrigado.
1: Para o seu netinho.
0: Muito obrigado.
1: Vai para a Lula, para Coimbra, vai para a Dona Felizbela, para a Dona Rosalina. Para que o senhor Fernando Paiva, como é que é,
0: sim,
1: para o Trancoso. Olha, e já não estou. É para todos em geral.
0: Muito
1: para
0: bem,
1: todos,
0: minha amiga.
1: Como diz a Dona Rosalina, para todos os amiguinhos e amiguinhas, assim está tudo incluído.
0: Exatamente. Olha, foi um prazer falar consigo, apareça por aí sempre que possa.
1: Eu estou sempre a ouvir, assim
0: eu sei,
1: contigo,
0: eu sei.
1: E também a
0: amiga.
1: Vida não tem permitido, casos.
0: Pois é.
1: E também há transtornos da vida.
0: Pois
1: que
0: é, minha amiga, eu sei, eu sei. Pois é, isso mesmo.
1: Palavras para
0: aqui. Palavras para aqui, está tudo dito. É isso mesmo, minha amiga.
1: Tudo.
0: Olha, um grande abraço para o amigo, para si, um grande beijinho e até uma próxima, se você já está bem.
1: É, então, e também para si, muito abraço e beijinhos e para todo mundo em
0: muito
1: geral.
0: Muito obrigado.
1: E feliz noite.
0: Obrigado.
1: E tudo bom.
0: E vá para de volta a ver. E agora, até amanhã.
1: Agora vou comer a sopa e depois me venho com outra vez.
0: Faz muito bem, é assim mesmo. Alimente-se, minha amiga. Até à próxima, se Deus quiser.
1: Ah,
0: obrigado, obrigado por ter falado consigo. E vamos hoje ainda agora seguindo. Palavras para quê? Música BD pela Maria no bairro de Santa Paula em Coimbra, seguido também pelo amigo Luís do Chás em Mugelos e também ainda pela Isabel Silva em Coimbra e agora pela Terezinha dos Queijos em Quintela da Lapa. Palavras para quê? Aí está, Banda Lusa, de novo aí por vossa conta. Ficam então 2-3-4-5-5 2-4-3-5 e o 964-06-7212.

0: feito assim que estivemos por cá a ouvir. Andaluza, palavras para aqui, pois palavras abaixo do vento. O que interessa são as ações que nós fazemos ao longo da nossa vida. Por isso mesmo, tão bem adequado este tema, palavras para quê? E vamos lá então de novo para o telefone e vamos agora dar um saltinho até Fala, São Martinho Bispo. E claro, por lá está a minha espera, a amiga Lucinda Costa. Lucinda, muito boa noite.
1: Boa noite, Margarida, e todos os ouvintes que já falaram com o António Macedo. Uma boa noite para todos, com uma boa quarta-feira.
0: Muito obrigada.
1: E depois, olha, uma boa semana.
0: Exatamente, depois uma boa sexta-feira, depois um bom sábado e depois um bom domingo.
1: António Macedo, passa-se no instante.
0: Isto é mesmo, é só como está lá os dedos, já está passada uma semana.
1: Meu Deus, como é que é possível? Daqui a nada
0: Olha, exatamente, já me lembrei muitas vezes disso. E agora, olha, também lhe posso dizer uma coisa: nota-se os dias a mingarem de hora para hora. Hoje é assim, amanhã já é diferente. O tempo está muito mudado. Tudo muda, até os tempos.
1: Está tudo mudado. Não é o tempo, está tudo.
0: Pois é, isso mesmo, minha amiga, está tudo mudado.
1: Já não há consideração por ninguém.
0: Pois não. Olha, diga-me então: quem canta Seus Mal Espanta com Olga Marques, quem é que vai dedicar?
1: É isso que eu tenho andado a cantar. Quem canta São Mal Espanta, é isso que eu tenho andado a cantar.
0: Faz muito bem, minha amiga.
1: Vou dedicar ao António Macedo.
0: Muito obrigada.
1: À sua esposa, à sua menina, ao seu menino, ao seu genro, à sua irmã,
0: muito
1: à
0: filhinha,
1: à Dona Maria do
0: Bairro de Santa Apolónia.
1: Do Bairro de Santa Apolónia, que eles sejam melhor. Vai para a Palmadeira, para o Sr. Plácido, vai para o meu compadre, vai para a Dona Feliz Bela, vai para a Dona, para aquela senhora que é de. Ai, como é que ela chama?
0: A Rosalina em Santa Cruz da Trapa?
1: A Dona Rosalina e a outra, a que vai ao pé do Sr. Carlos Moraes.
0: Aí é a Cesária em Cadima.
1: A Dona Cesária, ok, não tenho aqui a menina.
0: Muito bem.
1: Só de cabeça. E para o Sr. Carlos Moraes também,
0: muito
1: porque anda depois assim, porque ele não tem falado na rádio.
0: Pois não. Anda esquecido.
1: E é para todos.
0: Muito bem. Olha, minha amiga, e hoje não tem para nenhum instrumento.
1: Até tenho. Olha aqui o recorde.
0: Vamos lá. Aí está o recorreco da Lucinda Costa. Muito bem.
1: Olha, eu sei. Onde é que está o
0: teu recorreco? Olha, hoje não sei. Estenho por aí, mas vamos lá ver se eu arranjo por aqui também o recorreco.
1: Olha, tem ideia.
0: Está a ver que me tem aqui o recorreco? Exatamente. Muito bem, é assim mesmo, minha amiga, é assim mesmo. Olha, tristezas não pagam dívidas, não é?
1: É, quem canta São Mal Espanta.
0: Exatamente, minha amiga. Olha, um grande beijinho até amanhã, se Deus quiser, está bem, minha amiga?
1: Um beijinho, uma boa noite para todos.
0: Obrigado.
1: Igualmente. Um beijinho para todos.
0: Exatamente, até onde chegar a sua voz, um grande beijinho para todos. Muito obrigada, minha amiga. Muito obrigado, até amanhã, se Deus quiser. E vamos lá então agora nós seguindo. E claro que, olha quem canta Seus Males Espanta, vamos lá então nós cantarmos para espantarmos os males. E claro que, por vossa conta, fica também aí de novo o 964067212 ou 234 5524 35. E vamos lá então, quem canta Seus Males Espanta.

E foi então assim que estivemos a ouvir Olga Marques, a pedido da amiga Lucinda Costa, em Fala São Martinho do Bispo, quem canta seus males espanta. Está na hora de voltarmos de novo.

0: Vamos lá então até Cadima, em Cantanhês, onde está a amiga Cesária. Cesária, muito boa noite.
1: Boa noite, António Macias, como está?
0: Ah, eu estou muito bem, e a minha amiga?
1: Agora eu também, olha. Vamos ir.
0: Vamos indo, um dia de cada vez, não é, minha amiga? Tem que ser. Olha, e diga-me então uma coisa, vamos ouvir aqui, Manuel, a quem é que vai dedicar?
1: Olha aí, para o Sr. Plácido e família, para o Sr. José Abre e família, para a Sra. Filomena, Pedro e família, aqui para o Sr. Carlos Moraes.
0: Muito bem.
1: Esposa, uhum. Maria do Céu, uhum. Para os nossos roubeiros, para Ramos e para o Vino, aí para a senhora agora a que estava aí antes, foi a Lucinda.
0: Foi a Lucinda Costa, sim.
1: Uma música muito linda, para ela também.
0: Muito bem.
1: A Dona Lucinda, uhum. Para a Dona Lola e família, para o Sr. Joaquim e a Sra. Maria, para Santa Apolónia, para a Dona Vera Lúcia, para essa senhora, para a Sra. Viseu.
0: Muito bem. Uhum. A Feliz Bela e também a Rosalina.
1: E a Dona Lourdes, que ontem falou
0: também. Também,
1: hoje,
0: também.
1: Eu hoje tenho estado a ouvir muito mal.
0: Uhum.
1: Só agora é que eu comecei a ouvir melhor.
0: Pois é.
1: É horrível.
0: É o tempo, e o tempo também.
1: E depois, para a sua mãe, para a sua filha.
0: Muito obrigada.
1: E para o seu gerro, para o seu Francisquinho.
0: Muito obrigada, minha amiga.
1: E a vocês os dois, aquele beijinho de amizade.
0: Muito
1: e
0: obrigada.
1: Até amanhã,
0: se Deus quiser, está bem? Olha, um bom descanso para si também. Até amanhã, se Deus quiser, está bem, minha amiga? Até amanhã. De novo, e fica ainda por vossa conta o 234-55-2435 ou em alternativa o 964-067-212. E vamos nós, Emanuel, felicidade.

0: Felicidade, felicidade. Eu te prometo. Foi do assim que nos trouxe aqui à antena o amigo Emanuel, que estamos habituados a ver à tarde, ao domingo à tarde, no Canal 3. Emanuel. Vamos lá então agora para o telefone e vamos até Fornos de Lagoa dos Amigos. Irene, muito boa noite.
1: Boa noite, Sr. António.
0: Então como é que está a minha amiga?
1: É bem, andando bem.
0: Ainda bem, glória, graças a Deus. E diga-me então uma coisa, minha amiga, vamos ouvir aqui quatro menos, um abraço e um beijinho. Para quem é que vai o abraço e o beijinho?
1: Olha, vai para todos os ouvintes da Antena Livre, de Portugal, do estrangeiro. Tenham todos uma boa noite, durmam bem, sonhos cor-de-rosa.
0: Pois é. Olhe para si também, tudo bom, um grande beijinho e um abracinho também. E até amanhã, se os quiser, também, minha amiga.
1: Obrigada.
0: Até amanhã, minha amiga, até amanhã, se os quiser. E vamos então aqui ao telefone, amigo Silvério, muito boa noite.
2: Boa noite, António.
0: Então como é que vai o meu amigo?
2: Boa noite. Boa noite,
0: ainda bem. Olhe, e como é que está?
2: Esticado.
0: É assim mesmo, olha, está esticado. E como é que está o tempo aí por Nelas?
2: Ui, calor.
0: Muito calor, pois aí amanhã.
2: Muito calor, muito calor.
0: E amanhã ainda vai estar mais, meu amigo. Olha,
2: pois vai, vai, eu ouvir.
0: Pois é, pois é. E diga-me então uma coisa: olha, vamos ouvir aqui Jesus de Nazaré com Nádia Samir. Para quem é que é? Sim, sim.
2: Diga. Só dá ligado por outro número, não dava nada, nada.
0: Pois
2: nada,
0: não,
2: nada.
0: Pois não, meu amigo. Olha, por enquanto vamos sendo este.
2: Nome é que eu tenho que ligar.
0: Pois faz muito bem, porque tem que ser mesmo por este até vir outro. Também é uma questão de dias, amanhã o Alenha estará por aí. Olha, e diga-me então uma coisa, meu amigo: para quem é que vai a música Jesus de Nazaré de Nádia Sameiro?
2: Para todo o pessoal de Vila, assim, com amigos e inimigos, para toda a gente. Para agora, para a Lola, para a Lúcia, para a Rosalina, Luís Bela, para o senhor Luís Marcelo.
0: Muito bem.
2: Para a Alina Rosa, Armando, Armando Paiva, para Carlos Carlos Pereira de Jamorgo.
0: Muito bem.
2: Para a Rosa, para a Loureiro, que era linda.
0: Sim.
2: Para Plácido, José Abreu, da Madeira. E para os meus filhos, para o meu neto, para os meus irmãos. Para a sua mana, para a sua gera, para a sua filhota, para a sua esposa e para o grande abraço. E vou regressar na casa.
0: Muito obrigado, meu amigo. Olha, um grande abraço e até amanhã, se Deus quiser também.
2: Igualmente.
0: Até amanhã, meu amigo. Até amanhã, se Deus quiser. E vamos hoje agora então seguindo com um abraço e um beijinho a pedido da amiga Irene em Fornos de Algodos. São os quatro menos. De novo, está por vossa conta o 2345-52435, ou então em alternativa o 964067.

0: Aos 4 menos.
1: Um abraço e um beijinho.
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0: Foi Irene, em fóruns de Algodres, que pediu.
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0: E vamos lá então.

0: Vamos lá então, amigo Joaquim, muito boa noite.
1: Boa noite, amigo António.
0: Então como é que vai?
1: Olha, vai-se andando.
0: Tem que ser um dia, pois tem que ser um dia cada vez e um dia atrás do outro. Olha, diga-me então uma coisa, meu amigo. A cantiga da saudade, a quem é que vai dedicar?
1: Olha, para o amigo Fidel Tasso, um abraço para ele, um beijinho para a esposa Dona Ivone, para a filha, também, para o Zé, um abraço e para os netinhos beijinhos, para o Zé Abreu, um abraço para ele, um beijinho para a esposa, para a sua Lucília Pestana, para a sua família Pedro, netinho e para o filho, para a Lola, um beijinho para ela, um abraço para os filhos, para o Paulo e para o António, para a sua Isabel Silva, para a sua Vera Lúcia, filha Beatriz, para o Fernando Silva, meu irmão Manuel Pita Silva, a sua filha Joela, o marido de toda a família, para o seu Silvério Vilar Seco, para a sua Alina Rosa, para o seu Eduardo Nota, para a sua Dolores da Almeida,
0: para
1: a sua Rosalina e Maria também, e também para o Francisquinho,
0: muito obrigado.
1: E tudo bom para todos.
0: Muito obrigado. Um grande abraço para si, para a Maria que está aí ao lado, um grande beijinho.
1: Também para ela também. E
0: pois é. Oh Maria, ficava para trás. Um grande beijinho para si também. E um abraço para si, Joaquim. Até amanhã, se tu os quiser, está bem? Até amanhã, até amanhã. E vamos agora ao nosso seguinte de Jus de Nazaré, Nádia Sameiro. E fica de novo aí por vossa conta o 234-552435 ou 964-067-212. Foi o Silvério em Vilar Seco.

0: E foi assim que estivemos a ouvir Nádia Sameiro Jus de Nazaré. Vamos lá então para o telefone. E assim sendo, vamos até se tiver de fuga. Minha irmã, muito boa noite.
1: Olá, mano, boa noite.
0: Boa noite, como é que vai?
1: É bom que...

0: imigrantes e os nossos doentinhos, tá bem, mano?
1: Muito bem.
0: Desejando a todos uma boa noite, tá, mano? E muito obrigada.
1: Muito obrigado, até amanhã, se Deus quiser, tá bem? Obrigada, um beijinho, mano. Até amanhã, obrigada, até amanhã.
0: Também,
1: obrigado,
0: tchau.
1: Obrigado. E vamos agora seguindo a pedido do amigo Joaquim no bairro da Santa Bárbara, em Coimbra, estão a Cantiga da Saudade, Trios Boémios. De novo e por vossa conta fica então o 234-5524-35 ou então o 964-067-212.

0: feito assim que estamos a ouvir Cantiga da Cidade de Trios Boémios. Vamos lá então de novo para o telefone e vamos de canas, senhorinho. Amiga Anabela, muito boa noite.
1: Boa noite.
0: Então como é que está a minha amiga?
1: Tudo bem com o senhor?
0: Está tudo bem, muito bem, muito obrigada. Olha e diga-me então uma coisa, minha amiga. Vamos ouvir meu querido pai, a quem é que vai dedicar?
1: É todos os meus irmãos, pronto, já perdemos o nosso pai, não é?
0: Pois é, minha amiga, eu também.
1: Pronto, é para todos os meus irmãos. Já não tenho pai nem mãe, mas pronto.
0: Pois eu também não.
1: Olha, está sempre nos nossos corações.
0: É a lei da vida, minha amiga, não é? É assim mesmo.
1: Vida.
0: Temos que dialogar uns aos outros. Olha, um grande beijinho então para si.
1: Beijinho
0: tudo
1: para
0: bom.
1: Você. Tudo bom, até amanhã.
0: Até amanhã, se Deus quiser, minha amiga. Até amanhã, se Deus quiser. E vamos então ainda agora seguindo com Pegadas na Areia com o Mário Gil. A pedido da minha

Em Severo do Voga. Aí está então Pegadas na Areia com Mário Gil. De novo e por vossa conta, 23455 2435 ou 964067212.

braços do Pai Deus. Vamos lá então agora seguindo, vocês não ligaram, estavam aí por vossa conta o 2345-52435 e também o 964067212. Vamos lá então agora seguindo a pedido da amiga Anabela, que nos ouve em Canas Senhorim. Estamos então por cá para ouvir Por Ti Querido Pai com Leandro. Vamos lá então. Se quiser aparecer por aí, faça o favor.

E foi então assim que estivemos ouvido por ti, querido pai, a pedido da Anabela, que nos ouve então em Cana Senhorinha, e dizer-lhe que estamos mesmo no final de mais uma edição do Expresso da Noite. Portanto, não vale a pena ligar mais, porque hoje já não vai dar. Dizer-lhe que uma palavra posta fora do lugar estraga o pensamento mais bonito. Nesta vida, o mais importante não é quem vai sorrir com você, mas sim quem vai estar com você quando você não puder sorrir. Boa noite, bom trabalho, bom descanso, boa viagem, olha, boas férias, bom trabalho, seja qual for a forma em que nos esteja a ouvir, e dizer-lhe que seja feliz, faça também alguém feliz. Já sabe que a partir das 8 horas da manhã, já a seguir está por aí quando a Brasil, depois estará por aí também o amigo Artur Matos para lhe fazer companhia ao longo das madrugadas, e depois, claro, também a partir das 8 da manhã, a Cristina Ferreira com um Olá Bom Dia, e depois também o Paulo Saraiva com um Olá Amanhã para lhe fazer companhia. Por isso mesmo, tem todos os motivos e mais algum para estar sempre na companhia da Antena Livre de Gouveia 89.6, e nós vamos dizer-lhe que até à hora certa vamos ainda ficar a ouvir pedido amigo Carlos Ferreira no Luxemburgo, e ele aproveita para dedicar a todo o auditório sem exceção, também tem tempo para mais, todo o auditório sem exceção e toda a equipa Antena Livre, com votos de uma boa noite, amigo, para si também, tudo bom, e vamos então com Jennifer Lopes, onde flor.

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6: 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São 23 horas.
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5: A riqueza por habitante em Portugal contraria o máximo histórico a nível mundial. É o destaque desta edição do Pulsar Económico.

O mais recente estudo do McKinsey Global Institute mostra que a riqueza líquida das famílias por habitante em Portugal recuou 1,6% entre 2024 e 2025, contrariando o crescimento alcançado a nível global. Esta descida verificou-se apesar da redução da dívida pública e do recorde histórico alcançado pela Bolsa Portuguesa face ao PIB, justificando-se porque o endividamento familiar cresceu mais depressa do que os ativos. Para além dos ativos produtivos do país terem diminuído, os portugueses não tiraram partido dos ganhos da Bolsa porque a maior parte do seu património continua alocado a produtos com retornos reduzidos, como depósitos e certificados. Em contraste, a riqueza global das famílias atingiu um novo máximo histórico de 570 bilhões de dólares em 2025. Contudo, o documento alerta que a estabilidade deste crescimento levanta dúvidas, uma vez que a riqueza cresceu a um ritmo superior ao do PIB e apenas 20% derivou da formação de novo capital produtivo. O estudo conclui ainda que as principais economias mundiais seguem trajetórias cada vez mais divergentes, alertando que a Europa se aproxima de uma estagnação secular, caracterizada por falta de investimento e estagnação da produtividade, fatores que ameaçam a competitividade futura da região. A Autoridade Tributária e Aduaneira esclarece que as empresas privadas contratadas por municípios para fornecer refeições a cantinas escolares têm de faturar esse serviço com a taxa intermédia de IVA de 13%. A isenção fiscal prevista para os serviços conexos